0: na cidade, tem que passar por essa casa. O governador deu a rodoviária, mas quem foi que doou o terreno? Nós, vereadores. Foi aprovado aqui a semana passada, no qual não pude estar presente. Me justifiquei com o presidente, estava em viagem. Peguei um congestionamento na 324, um acidente. Não pude chegar a tempo na sessão. Mas eu quero parabenizar os colegas vereadores. Então, tudo que se faz na gestão vem para essa casa. Então, o poder legislativo é muito importante quando anda junto com o poder executivo. As obras estão acontecendo? Tá. Mas eu quero lembrar vocês, que está aí em casa ouvindo, que realmente escute essa fala. Nada faz sem os vereadores aqui. Porque eu tenho certeza que se os vereadores negassem a doação do terreno para a rodoviária, para construir uma rodoviária, que ninguém é louco para fazer uma situação dessa, poderia acontecer, poderia, mas não naquele local. Até porque para o governo executar aquela obra ali, que é do governo do estado, tem que passar aqui na Câmara Legislativa, aprovar o terreno, doar o terreno para o governo do estado. Foi assim, presidente? Foi doado o terreno para o governo do estado. Então eu quero deixar claro para vocês, que anda, minha amiga Juscelina, que a gente sofre muito, dizendo que o vereador não faz nada. Porque o vereador, realmente, a gente é para estar aqui, fiscalizar, legislar, cobrar, votar no que for benefício do povo, no que não for, não votar. Né? Se for alguma realmente, eu me confesso e quero pedir perdão, meu amigo Leone, a todos itatienses, que hoje eu não votaria na taxa de iluminação. Aquilo ali foi um erro que eu cometi no meu mandato. Quero pedir perdão. E venho aqui em tribuna pedir desculpa e dizer que eu não sei porque onde é que eu estava para mim apoiar e votar em um projeto daquele. Aquele projeto ali é um projeto que realmente veio crucificar o povo itatiense. Então eu quero aqui mais uma vez pedir desculpa e perdão a vocês. Eu votei no minto, votei no projeto da taxa de iluminação pública. Se é hoje, votaria contra e fazia campanha que os colegas vereadores pedia para não, que poderia votar agora que fosse uma taxa mínima, uma taxa simples que outros municípios têm. Mas você tem ideia, eu peguei meu recibo de energia hoje, Leone, chegou lá em casa, R$1.500 de energia, quando eu olhei, R$180 de taxa. E assim, e o cara olhou para minha cara, meu amigo Caetano, que está lá instalando minha energia solar, olhou, disse aqui, ó, o que tu fez. Eu falei, realmente eu fiz mesmo. Imagine eu, que sou vereador, imagine o que é que o povo não está sofrendo com isso aí. Eu realmente, Leone já falou aqui que ia ver se botava um projeto para a gente ver se sentava com os colegas vereadores, para a gente tentar reduzir essa taxa. Não sei se é inconstitucional ou se não é, mas ficou muito alta, principalmente para os comerciantes. Né? Não estou falando aqui, né, por minha questão pessoal minha, né, que eu nunca vim aqui questionar isso, mas alguns comerciantes que realmente não têm sua energia solar, alguns comerciantes que têm a questão do açougue, né, já vieram me falar que é muito alto a taxa de iluminação pública. E eu venho aqui na tribuna pedir perdão e minha desculpa no erro que eu cometi. No mais, eu quero aqui desejar uma boa noite, Deus abençoe e Deus fique com todos.
1: Dando seguimento, convido a vereadora Ivânia Corrêa de Almeida. 10 minutos, excelência.

0: Boa noite a todos que se encontram aqui nesse plenário, seu Adonias, População Unia, Lindinho, seu Antônio da D20, Noel, a ex-vereadora Juscelina, Lucas, Igor, Mirela. Quero saudar aqui o presidente desta casa, Alex Araújo, e os demais colegas vereadores, senhores e senhoras que nos acompanha através da Ponta Aguda FM e da Itati News, que nos acompanha dos seus lares. E neste momento eu quero aqui agradecer a Deus por mais uma oportunidade de estar aqui nesta casa, falando para toda a população de Itati e aos demais senhores e senhoras que nos encontram aqui. Quero aqui também agradecer ao presidente desta casa por mais uma oportunidade que ele está nos dando para que nós possamos dar o título de cidadão itatiense às pessoas que foram faladas aqui nesta tribuna. Quero lhe dizer, presidente, muito obrigado pela forma que você vem conduzindo esta casa. Mesmo respeitando a oposição, você tem feito um belíssimo trabalho. Falei e continuo falando, e pela segunda vez, nós vamos ter a honra de entregar o título de cidadão itatiense. Eu quero dizer que eu indiquei o senhor Marcos Santos, Marconi Ribeiro Santos, Fernando Almeida Gomes, popular seu Lié, o deputado, o qual eu represento, Dal Barreto, e Vitor Azevedo. Quero agradecer muito, porque aqui é uma transparência. Isso. Então eu tenho observado a forma que ele conduz esta casa, dando oportunidade para que nós possamos fazer o trabalho com respeito. Isso é muito importante. E não poderia deixar aqui também de agradecer ao secretário Gita, que tem feito um trabalho. Eu mesmo sendo oposição, tenho fiscalizado algumas coisas e ele tem correspondido. Para mim, ele tem feito um belíssimo trabalho. A gente fala, cobra, então eu, como vereadora, fiscal do povo, estou aqui também para agradecer. Você tem feito um bom trabalho. E quando, não só ele, outras áreas também, eu solicito aqui, eu tenho resposta. Então eu só tenho a agradecer. E hoje eu não poderia também de lhe dizer, vereador Vanderlei, muito obrigado pela mensagem do Dia das Mães. Muito obrigado mesmo. E a você, Nailson, muito obrigado por estar hoje caminhando juntamente com o amiguinho, o nosso colega vereador Quebé, o nosso deputado Dal Barreto, deputado esse, que tem serviço prestado no nosso município. Você fez uma belíssima escolha. Deputado que tem trazido muitas obras, muitos municípios, principalmente para as pessoas mais necessitadas. Que eu tenho orgulho de dizer, volto a dizer várias vezes nesta casa, que hoje um cidadão ter uma moradia é muito importante. Sabemos hoje o quanto está sendo difícil caminhar com o dia a dia, né? As coisas cada hora que passa, a gente vê que um assalariado hoje está pagando aluguel e sobreviver não é fácil. Então, um cidadão hoje que recebe uma casa digna, como vocês já viram aí nas redes sociais, é muito importante. Então, eu creio que você veio para somar e a gente reivindicar mais benefícios para as pessoas menos favorecidas. Muito obrigado, viu, meu amigo? E que venha mais para caminhar junto, trazendo melhorias para o nosso povo. E hoje eu não poderia deixar de fazer uma homenagem para nós, mães. Hoje eu venho a esta tribuna com o coração cheio de carinho e gratidão para prestar uma homenagem muito especial a todas as mães itatienses pelo Dia das Mães, que será no próximo domingo, dia 10. Quero falar não apenas como vereadora, mas também como mãe de dois filhos maravilhosos que Deus me concedeu junto com meu esposo, Josafá. Alguém que conhece a alegria, a responsabilidade e os desafios da maternidade. Ser mãe é ter amor sem limites, é cuidar, proteger, ensinar e muitas vezes enfrentar batalhas em silêncios. Quantas mães aí enfrentam muitas batalhas no silêncio, não é isso, gente? Sabemos que não é fácil hoje para garantir o melhor para os seus filhos. Mãe é força, é coragem, é fé e é exemplo de dedicação todos os dias. Neste momento, quero deixar meu abraço e minha admiração a todas as mães da nossa querida Itatim, as mães biológicas, as mães adotivas, as avós, que são mães em dobros, as mães solos, as mulheres guerreiras que nunca desistem da sua família. Vocês são a base de nossos lares e merecem todo reconhecimento, respeito e valorização. Que Deus abençoe cada mãe itatiense com saúde, paz, sabedoria e muitos momentos felizes ao lado dos seus filhos e familiares. Parabéns a todas as mães de Itatim, em especial a minha mãe. Quero desejar um feliz Dia das Mães, que nunca falte amor, união, esperança a cada família da nossa cidade. Meu muito obrigado de coração. Feliz Dia das Mães para você, Juscelina, para Júlia, que é populachinha desta casa, para Juscelina. E eu desejo, seu Vanderlei, um feliz Dia das Mães para sua mãe, para a mãe do vereador Levi, Sandro, Quebé, Nailson, Leone e Robertinho, que hoje sua mãe está no reino da glória, mas foi e é uma excelente mãe. Essa recordação eu tenho ela no meu peito, viu? Ela teve o maior carinho em cuidar e criar você. Ela deixou boas recordações. Então, feliz Dia das Mães para todas as mães de Itatim. Um forte abraço e uma boa noite, um feliz final de semana a todos.
1: Obrigado, vereadora Ivânia. Gratidão pelas palavras. Dando seguimento, convido o vereador Roberto Jesus Silva. 10 minutos, excelência.

0: Boa noite a
1: Ô,
0: todos.
1: presidente, pode dar um minuto aí ou só depois? Pode dar um minuto, cara? Eu quero aqui. Obrigado, vereador. Agradecer também o amiguinho aí que eu esqueci de parabenizar, do Forró da Cajá, Kleber. Parabéns você, o amiguinho, o amigo Ivânia, né? No qual o Canário do Reino vai tocar lá. E pode ter certeza que essa festa é uma festa brilhante. É uma festa que o amiguinho, juntamente com o amigo Kleber, amiga Ivânia, vereadora, está trazendo para o nosso povo. E parabéns, Kleber, parabéns, Ivânia, e parabéns você, amiguinho. Muito obrigado.
0: Boa noite a todos, colega vereador, vereadora, nosso colega Kinia, Lindinho, Tonho, profissional na área de mecânico, e nossa amiga Juscelina e demais faz presente. Quero saudar aqui todos vocês e dar uma boa noite a cada um de Tatim, da sede e da zona rural. E quero dizer, é um momento de agradecer a Deus por mais uma semana de trabalho. Na semana anterior eu não estava aqui, estava viajando, cheguei cansado, não pude vir, mas é momento de agradecer a Deus. Quero aqui também iniciar minhas palavras, agradecer aqui o secretário Gita, que eu fiz um pedido a ele na semana passada. A estrada do Monte Alto estava muito defasada e ele foi lá e mandou os maquinistas, as caçambas arrumar. Parabéns, Gita, muito obrigado por você fazer o trabalho lá. Quero aqui fazer outro pedido a você também, na região da Torre, ali da Travessa, que sempre meus amigos lá têm me cobrado, que lá a estrada está bem destruída também. Quero que você faça esse compromisso e vá lá e faça aquele trabalho lá bem bonitinho, que o povo está ali esperando, viu? Valeu, Nias, se Deus quiser, viu? Então, quero aqui agradecer a Deus por tudo e dizer que o trabalho do vereador que trabalha aqui honra seu voto, seu compromisso, não é fácil. Eu sei que todos os vereadores colegas aqui têm trabalho prestado. E eu sou de um que sempre me empenhei ao lado do povo,

0: por último junto com você, Ribon, junto com a vereadora Ivânia, e quero aqui também aproveitar e deixar as minhas palavras em nome de minha mãe, de minha esposa, desejar domingo um feliz Dia das Mães para todas as mães de Itatinga, da saída da zona rural, que Deus abençoe e dê muitos anos de vida e saúde. E quero aqui encerrar minhas palavras, agradecer a Deus, dar uma boa noite a cada um de vocês.
1: Convido o vereador Levi Urbano de Oliveira, 10 minutos, excelência.
2: Boa noite a todos, a todas que nos acompanham de casa pela rádio Ponta Aguda FM, pelo Itati News. Gostaria de cumprimentar todos os presentes, nosso amigo Nia, Lindinho, seu Antônio da D20, meu grande amigo Noel, nossa querida ex-vereadora Juscelina, nossos amigos ali Igor, Lucas e as funcionárias dessa casa que fazem um excelente trabalho aqui, Mirela e Ludmila sempre nos auxiliando. Cumprimentar a mesa na pessoa do vereador Sandro, cumprimentar também a colega Ivânia, sempre sensível, desejando aqui um feliz Dia das Mães para todas as mães, inclusive para a minha. Que Deus esteja também lhe abençoando, Ivânia, você que é uma grande mãe, uma mãe exemplar para os seus filhos. Aproveitar, né, para no início da minha fala falar assim como os colegas vereadores, que nós indicamos para próximo aniversário da cidade o título de cidadão itatiense. E cada um, na hora de escolher as pessoas, sem dúvida alguma, leva em conta, não é, os serviços prestados, leva em conta a sua história na nossa cidade. E assim também não fiz diferente. Indiquei 3 mulheres por quem tenho grande carinho e admiração. A enfermeira Cláudia, que atua ali na unidade de saúde da URBIS. A professora Daniela Carneiro, que faz um excelente trabalho no AEE, não é? No atendimento educacional especializado em nossa cidade. E a professora da zona rural, lá da escola quilombola, professora Renilda. Para mim é uma grande alegria indicar essas mulheres que conheço, que me deram também a honra do voto nas eleições e que merecem o reconhecimento pelo trabalho que desenvolve nossa cidade há tanto tempo. No mais também, assim como os colegas vereadores falaram, não posso deixar passar em branco a questão da volta de Tingão à delegacia. Tingão, sem dúvida alguma, além de um líder político, foi um dos maiores delegados que passaram por essa cidade, desenvolvendo um trabalho de segurança em nossa cidade. E ele voltar à delegacia, voltar a desenvolver esse trabalho, sem dúvida alguma, é algo que deixa grande parte das pessoas de Itatim feliz com essa decisão de ele novamente desempenhar esse papel na delegacia de Itatim. No mais, desejo, né, a todas as mães, a minha mãe, a mãe das minhas filhas, a todas as mães de Itatim, a todas as mães presentes aqui, também funcionárias dessa casa, a vereadora Ivânia, a todas as mães e a todas as mulheres de Itatim, um Dia das Mães abençoado, que o Senhor Jesus possa continuar cuidando e dando forças para que elas sigam cuidando de seus filhos e fazendo o melhor sempre por eles. No mais, um forte abraço a todos e que Deus siga nos abençoando.
1: Um minuto, vereador Queber.
0: Eu quero aqui aproveitar e mandar um forte abraço para o meu grande amigo Rogério, da Prestação. Que Deus abençoe você, Rogério, você e sua família. Obrigado, meu irmão. Um abraço.
1: Mais uma vez, boa noite a todos os colegas vereadores, a vereadora, a todos os queridos funcionários dessa casa, a todos que se faz presente aqui nesse espaço da nossa Câmara Municipal. Agradecer a presença da ex-vereadora Juscelina, a qual tive o prazer de ser colega de cadeira. A presença do meu amigo, querido e eleitor, seu Nia. Obrigado por tudo, meu velho. Seu Nia, também ali conhecido como Lindinho, seu Tonho, Noélio, Igor e Lucas, que é os ouvintes número 1 aí de toda a quinta,

0: os visitantes, melhor dizendo, a todos que nos acompanham na sede, na zona rural, através do rádio, através do Itatin News, rádio Ponta Aguda FM. Muito obrigado pela audiência de vocês que sempre acompanha os nossos trabalhos aqui nesta casa. Como essa noite, mais uma noite, é onde a gente teve o prazer de dar entrada diversos decretos, os quais a gente vai estar contemplando alguns moradores da nossa querida Itatim com título de cidadão nos festejos de aniversário da nossa cidade no próximo mês. Também projeto de indicação do vereador e dentre outros. Agradecer a Deus por sempre nos permitir nos reunirmos aqui para discutirmos coisas boas para o nosso município. Serei breve na minha fala aqui, mas algumas questões que foi pontuado, tem coisas que eu também já solicitei, então eu vou falar. O vereador Manuel citou aqui um quebra-mola, que a distância de um para outro quebra-mola é longa e tal, concordo com o vereador que é mesmo, mas também é de competência aquele trecho ali, a gente sabe que é BA, é de competência do Estado. O município não pode chegar e meter a mão e fazer, mas a gente pode correr atrás, solicitar. Eu acredito que com essa parceria que está tendo com o governo do Estado agora, vai ser mais fácil de conseguir as coisas e a gente está aqui para ajudar. Se depender da minha ajuda também para ir em busca, para que possa fazer mais um quebra-mola naquela área ali, eu estou aqui para ir junto, ajudar, correr atrás, o que for. Tenho certeza que fica tudo mais fácil agora. Com fé em Deus, essa situação vai ser resolvida para que possa assim diminuir, né, o risco de acidente de velocidade naquele trecho, mas salientando que ali é uma BA e que depende do nosso estado. Também a questão da limpeza da Estambul ali no 2 de julho, que Manuel citou, é um morador ali que sempre me pede aquela limpeza, já mandei fazer umas duas vezes até, ali que tem um bar ali, Leandro, mandei fazer limpeza ali diversas vezes. A gente sabe que ali é um ponto alagado, né, a lagoa está ali cheia de água por vida, limpa e aí isso aqui não cresce de novo. Tem que, no futuro, se Deus permitir, fazer um serviço ali que possa findar de vez aquela tambua, né? Conhecida como tambua ali. Mas também vai ser feita essa limpeza, a qual já solicitei junto aos órgãos competentes, ao nosso secretário Gita. Também passei há uns dias atrás com a prefeita. A gente foi olhar um serviço ali embaixo, ela disse que ia mandar fazer. Eu disse, eu já falei com o Gita, então vai ser solicitado ao pessoal da limpeza para fazer mais uma vez aquela limpeza ali também. Também falar nessa noite aqui sobre o comércio, qual é sempre citado aqui da Cacau Show, o vereador Leone sempre fala de ceder para outras pessoas, o qual até falou de um projeto, expliquei a ele como a gente não pode fazer, mas também não estou aqui para ser contra a senhor ninguém que vier a receber doações de terreno ou de quaisquer outra situação do nosso município. Mas esse comércio da praça, qual o Robertinho citou essa noite, a gente não doou terreno aqui, Robertinho, para Maiane, para Daiane, para quem quer que seja, João, Maria, não. A gente fez a permissão de doação de um terreno para licitação. Qualquer um poderia competir. Agora, salientando que aquilo ali, o município não chegou e deu a quem está comercializando, se for Maiane, quem for. Não, foi feita uma licitação. Participa quem quiser. Aquilo ali é uma franquia. Não é, eu vou escolher fulano e vou dar. Que provavelmente também a franquia, que como é Cacau Show, não deve ser tão baixa, né? Então, foi feita, publicada a licitação. Não sei quantos participaram. Não tinha interesse em participar. Então, quem participou, se foi só ela, ou se teve mais gente, ou se foi ele, ou quem foi. Mas a gente passou por essa câmara e votamos a liberação do terreno para que pudesse ser feito esse processo. Então, assim, a câmara falar, o senhor não estava na sessão, estava ausente no dia, pode até questionar alguma coisa. Agora, os outros colegas citar isso e tal, todo mundo votou liberando para fazer. Agora, a gente não pode questionar que está ali, que está errado, que está no lugar errado, que está não sei o quê, não. Outra situação, o bar que tinha ali, o qual o vereador citou também, era um bar. Era um bar, a barraca de João e o bar de Osmar. A prefeitura não tirou eles, vou arrancar eles não. Ia fazer dois quiosques mais à frente, próximo a Carlito, um para cada um, para tirar daquele trecho ali de frente da igreja, por comercializar bebidas. E a zoada que também tinha, né? No período final de semana, estava tendo uma missa, realmente atrapalhava, mas o chocolate não. Mas veio essa questão do bar. Eles que quiseram preferir o recurso ser indenizado pelos pontos dele. João botou um quiosque ali que eu sempre frequento, sinal um ponto bom. Final de semana sempre apareço lá. E o de Osmar também, outro restaurante top, que ficou outro comércio comparando ao que ele tinha. Mas não foi o município que quis tirar eles. Ia dar 2 pontos a eles acima. Eles que preferiram a indenização. Foi dessa forma. Agora, hoje, porque botou aquela situação ali que foi por causa. Não, não tem nada a ver. Então,
1: Quero um
0: a
1: minuto,
0: questão.
1: presidente.
0: Vou lhe dar. A questão do comércio lá do contêiner, a gente liberou aqui a licitação. Ganha quem quer, quem puder, quem participar e quem ganhar. A gente não escolheu A ou B aqui, não. Pode falar.
1: Presidente, em minha fala, eu tratei o seguinte: eu não falei que foi doado. Não. Não falei que foi doado, não. Inclusive, internamente, eu e o senhor, a gente conversou. Não nessa última sessão, sessão anterior, ao qual o senhor me esclareceu que ali não era, como o senhor acabou de falar, uma doação, não, né? E que inclusive ali não há custo. Perguntei, presidente, tem custo? O senhor me respondeu o quê? Que não, não é? Então o que acontece? Ali não há custo. Ou melhor dizendo, para esclarecer a população e aos colegas vereadores, se caso tenham alguma dúvida. Ali não há custo. Nenhum, o presidente até argumentou, não, mas paga imposto. Qual o comércio que não paga imposto? Todos pagam, né? Então, assim, eu faço essa pergunta não só para o senhor, até para os demais colegas vereadores, público presente, e faço essa pergunta também para quem não está nos ouvindo, né? Saia de zona rural. Vem cá, todos vocês acham de acordo, né? Uma pessoa que recebe uma secretária do município usar. Usufruir, né, um bem, um patrimônio do município, recebendo R$ 9.000, eu não acho de acordo, não. Eu achava que aquilo devia ser ofertado, não licitado, porque geralmente quando se fala em licitação, processo licitatório, nem todos de baixa renda, né, nem todos que têm um comércio de alto escalão, têm esse conhecimento, presidente. De saber, de ter uma empresa, de poder pagar um contador. Entendeu? São despesas expressivas, né? Então, nem todos poderiam ter a condição, né, de pagar aquele local ali. Então, assim, eu acho não, eu estou indignado com a posição de uma secretária de saúde do município recebendo aproximadamente R$ 10.000, ainda usufruir de forma gratuita um ponto que poderia ser dado, né, a um cidadão que mais precisa. O que eu quis dizer?
2: Ô Sandro, um minutinho, por gentileza aí.
0: Peraí. Mas respondendo o vereador Robertinho, a questão do salário dela, vereador, não interfere no comércio. Não tem nada a ver uma coisa com a outra. É o trabalho dela, por sinal, um trabalho de excelência. Aproveito aqui até para parabenizar ela em frente à Secretaria de Saúde. Mas a questão, quando o senhor me perguntou na sala se teria custo para o município, eu disse que não. E ao contrário, geraria recurso, né? Porque qualquer comércio paga imposto, a gente sabe disso. Mas a prefeitura não poderia escolher fulano ou ciclano e botar lá, não. Tinha que ser dessa forma mesmo. Infelizmente, tinha que ser assim. É uma franquia. Mas o importante, eu disse, está tendo um dia, disse o vereador Leone, está gerando recurso para o município e está gerando também emprego. Tem 2 ou 3 funcionários lá do nosso município trabalhando. Então, é uma coisa que não está dando prejuízo ao município. A sua indignação talvez está sendo uma indignação pessoal. Entendeu? Por ser ela, porque se fosse outro, o senhor não ia questionar. O senhor acabou de dizer na sua fala. Então, eu acho que não tem sentido essa discussão. Falei hoje nesse assunto aqui, porque eu não ia nem entrar, mas porque, para ver se a gente pega outra pauta da cidade aí que esteja precisando para discutir. Um vereador, um minuto, vereador Manuel.
2: Meu amigo presidente Sandro, esqueci aqui de concluir sobre a situação do secretário. Eu me expressei aqui, falei que sempre eu peço as coisas, entendeu? E eu vejo falha. E lembrando bem que ele chegou uma vez para mim e me falou que não procurasse mais ele. Eu tenho provas. Ele falou que eu não procurasse mais ele. Agora eu perguntei ele por que ele me disse isso. Porque eu estou cobrando a necessidade das pessoas de Itatim. Será que eu estou errado? E não tenho nada contra ele. Entendeu? Simplesmente eu esqueci de concluir. Estou aqui concluindo a situação. E outra, aproveitando a oportunidade, você falou da BA. Não só a BA. A BR Federal hoje também. Você anda em vários estados, Você vê um redutor de velocidade, você vê quebra-mola. Até não cidade, entendeu? Município. E Itatim hoje, uma cidade é evoluída, porque não se, até a gente aqui poderemos correr atrás do legislativo para na BR-116 um redutor de velocidade, porque eu fico preocupado com o trânsito, que eu vejo várias situações vindo acontecer na BR-116 e na BA também, como você falou aí. Entendeu? Então, meu irmão, estamos juntos aqui. E sobre a situação da limpeza que você falou, lá eu fui olhar, não, você me desculpe aí, presidente, você se enganou. A área lá não é área que você falou alagada, não, entendeu, presidente? E eu agradeço aí se você puder ajudar e mandar fazer a limpeza, que foi os moradores que me ligou dia de domingo, eu fui lá. Entendeu? Muito
0: Mas
2: obrigado.
0: a gente pode sim fazer um ofício para qualquer órgão aí, mandar solicitando quebra-mola, redutor de velocidade, o que for. Mas a pontuação lá que eu falei foi qual o senhor cobrou, nem foi direto para o município, o senhor cobrou para o secretário, por isso que eu falei que depende do estado, que é uma BA, mas a gente vai correr atrás aí, vamos juntar e o que puder fazer, junto com os demais colegas. E sobre a área lá, é molhada, vereador, passa água da Lagoa Grande, essa aqui, passa para aquele ladinho ali e sai no outro lado ali, tem um bueiro ali. Tem uma moradora de lá que todo ano até me liga, diz que acha que a água não está indo embora e tal. Aquele trecho ali é molhado, aquela água vai até a casa de Domingo da Luz ali. É molhada, a gente limpa uma parte ali. É, a gente limpa o início ali. Mas eu falo que tem que fazer um serviço para que possa ver se consegue limpar toda ali, porque aquilo ali brota, aquela tábua. Entendeu? Se você chegar na entrada de Ipirá, quem conhece Ipirá vai ver que na entrada tem um matagal daquilo ali, porque a área é molhada. Entendeu? Mas vai ser feito com fé em Deus. E falando do nosso querido delegado, qual foi citado aqui nessa noite, eu já falei nessa casa aqui que Itatim ia ter um delegado nomeado aqui para a nossa cidade, e com fé em Deus seria o melhor delegado que já teve no nosso município, que ele possa continuar fazendo o trabalho que ele fez aqui na nossa terra. Essa semana, anteontem, para ser mais exato, ele teve a notícia, saindo para trabalhar no plantão de Taberaba, que saiu a nomeação dele para Itatim. O vereador Robertinho também citou que Itatim não tinha delegado, que não tinha nomeado, inclusive, o ex-delegado doutor Gilmar, por conta de questões políticas. É, fica até triste, né, a gente saber que Itatim estava perdendo por causa disso. Porque pedido aqui para nossa terra foi até pelo povo. A gente levou um abaixo-assinado com mais de 6 mil assinaturas. Na época, um deputado, qual representava o nosso grupo, nos acompanhou. Uma reunião com a secretária de segurança, o vereador Nailson estava presente, se eu não me engano. A gente foi em Salvador levar as baixas assinadas, você estava? Tava de Covid? A gente foi em Salvador levar esse documento lá. 6 mil assinaturas e não liberaram. Agora, nessas andanças até Salvador, ele não citou que queria vir para Itatim, Xingão, não. Daiane pediu ao governador que nomeasse um delegado para Itatim e tal, e vai. Só que em momento nenhum pediu a ele. Agora ele é um servidor público, concursado. Para onde mandar, ele tem que ir. E foi mandado para Itatim, graças a Deus. Como eu disse, quinta-feira ele saiu, terça-feira ele saiu para trabalhar e na hora que ele acordou, ele viu a nomeação. Foi até Itaberaba, à noite eu estive conversando com ele, passou o dia lá. E voltou, e agora tá na nossa querida Itatinha aí. Que possa, assim, representar a nossa cidade, fazer um bom trabalho perante a delegacia, né? Perante a Polícia Civil da nossa cidade. Todo mundo conhece o trabalho dele, cara honrado. Então, eu desejo aqui sorte, que Deus abençoe ele. E o que precisar dessa casa, o que depender de mim, eu estou aqui à disposição. Parabéns, doutor Gilmar, que o senhor possa vir desempenhar o seu trabalho de honraria aqui na nossa terra mais uma vez. Aproveitar aqui o momento, mas vamos falar de coisa boa agora. Desejar um feliz Dia das Mães a todas as mães da nossa Itatim, a toda mãe dos colegas vereadores, esposas, a vereadora Ivânia, aqui representando a mãe nessa mesa, a todas as queridas funcionárias dessa casa, que é mãe também, a minha mãe, a minha esposa, a minha sogra, a todas as mães da nossa terra, um feliz Dia das Mães. O dia de vocês a gente sabe que é todos os dias, né? Mãe é peça única. Então, Que Deus continue abençoando cada um de vocês, que esse domingo seja um domingo de muita alegria ao lado dos seus filhos. Deus abençoe a todos, um bom final de semana e que possamos seguir para casa em paz. Em nome de Deus, declaro encerrada essa sessão. Até uma próxima, se assim Deus permitir.
2: Amém.

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1: 10 e 11. 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

0: fazer muito barulho aí, vai, São Paulo!
1: Obrigadão!
0: Muito obrigado, muito obrigado!
1: Curilão, obrigado, querido, demais.
0: Tamo junto, cara. 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
3: 10:46.
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1: Olá, minha gente maravilhosa! Nós estamos chegando, quinta-feira, 7 de maio de 2026. Eu e você bem juntinhos e a partir de agora está no ar o nosso programa. Esse é o encontro de amores, de emoções, de apaixonados, de namorados. Um encontro feito para você vivenciar belas canções. Se apaixonar intensamente nesse programa que é feito exclusivamente para você. Sempre começo trazendo uma mensagem, algo que faz bem ao coração. E dizendo a você que a felicidade não está nas grandes conquistas, nem nos dias perfeitos. Ela mora nos detalhes simples, nos instantes sinceros e nas pequenas alegrias do cotidiano. É um sorriso sem motivo, é um abraço apertado, é um pôr do sol que nos faz respirar fundo. É a paz de quem agradece, a leveza de quem perdoa, a força de quem confia que tudo acontece no tempo certo. Felicidade é saber encontrar beleza mesmo nos dias nublados. É ter fé quando tudo parece certo. É cultivar amor no coração mesmo quando a vida desafia. Não espere a felicidade como um destino. Viva como um caminho. E lembre-se, ela floresce em corações gratos, em corações apaixonados, em corações que sabem viver realmente a vida. Meus amores, começando o nosso encontro central, é o encontro de canções, é o encontro de amores. A nossa primeira hit, um grande sucesso lá dos anos 80.

Nós ouvimos esse sucesso, Love Me Like You. E agora tem Patrícia Marques com Sonho de Amor, para você sonhar imensamente, amando, se apaixonando no Encontro Central.

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Nós ouvimos Voyage, Voyage, uma linda canção lá dos anos 80. Eu gosto de reviver, fazer essa viagem no tempo. Agora tem Tigres de Bengala, Agora ou Jamais. É uma canção lindíssima e tem nos vocais desse grupo hit. Vamos conferir? Tigres de Bengala, Agora ou Jamais.

0: Você ouviu Igara, uma linda canção, uma canção que foi tema do filme A Uma Linda Mulher, né? Um grande sucesso do cinema, e ouvimos aqui dentro do nosso programa para alegrar esse encontro maravilhoso, o Encontro Central, o Encontro de Amores Apaixonados. Eu vou fazer um intervalo, é rapidinho, na volta tem a música da sua vida, um destaque dentro do nosso programa.
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4: 11:17.
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Amores apaixonados, estamos voltando com o Encontro Central, o Encontro de Apaixonados, na trilha sonora do seu rádio, esse programa que é feito especialmente para você. E eu fico feliz de estar ao seu lado todos os dias, aqui bem juntinho, trazendo canções. A nossa ouvinte Lúcia está ligadinha com a gente, sabe onde? No interior.

Nós ouvimos Richard Marx cantando aqui no Encontro Central, uma canção bonita, uma canção que faz a gente viajar no tempo. Agora é hora de falar um pouquinho ao seu coração. Benditas sejam as pessoas que nos desejam bem de verdade. É aquelas que a gente tem noção de quem realmente são. Que a gente sabe reconhecer no olhar, no gesto, no silêncio, quem torce por nossa felicidade. Como é bom, né? Ter alguém assim, mesmo de longe, que não aparece só quando está tudo bonito. É alguém que fica quando as coisas estão bagunçadas em nossa vida. É alguém que a vida retribui com amor dobrado. Que cuida da gente sim, sem fazer alarde, sem esperar nada em troca, sem competir, sem compromisso. É gente que quer o nosso bem, ora por nós, tem alegria com nossas vitórias, está sempre ali vibrando com nossas conquistas, e por essas pessoas é que realmente vale viver bem a vida, vale a pena. E que nunca falta essa clareza no coração de saber que essas pessoas somam, iluminam, elas merecem estar do nosso lado e assim a gente poder amá-las de verdade. Amores apaixonados, tem mais canções pro seu coração. Agora eu vou trazer mais uma maravilhosa para você curtir com a gente dentro do nosso Encontro Central. É preciso saber viver. Titãs.

Obrigado pelo carinho, por sua audiência, onde quer que você esteja acompanhando a programação do Encontro Central na sua rádio. É bom estar conectado com você. Pode mandar mensagem para a gente. facebook.com/encontrocentral. Eu leio sua mensagem, abraço você e desejo o que há de mais feliz. E para a gente se apaixonar, Fábio Júnior canta Só Você.

Nós ouvimos Rita Lee, Desculpe o Auê, uma canção bonita, gostosa, bem simples para a nossa vida, fazendo parte do nosso Encontro Central. Eu vou fazer um intervalo, é pequenininho, mas na volta, gente, tem belas canções para a gente vivenciar aqui no nosso programa. Fica ligado.

0: da FM 11:45.
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Olá, apaixonados e apaixonadas. Estamos voltando com o nosso Encontro Central na trilha sonora do seu rádio, trazendo mais canções, mais momentos felizes pra gente. O amor não se prova com palavras bonitas, se prova com ação, se prova com confiança. E confiança não se pede, se conquista com comportamentos que dão segurança. E perdão não vive de desculpas repetidas. Vive da mudança que mostra que a lição foi aprendida e que transformou a gente. É assim a construção do amor para conquistarmos a felicidade. De volta, mais canções. Canções para o seu coração. Roupa nova. 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

Ouvimos Madonna com Take a Bow, uma canção lindíssima para o nosso encontro de apaixonados. Você está aí ao lado de alguém que você ama? Então, um certo alguém tocou em você. Lulu Santos.

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1: Como fazer alguém sorrir? Acho que não existe privilégio maior do que o que nós temos de amar. Pessoas a qualquer momento, levar esperança até elas, distribuir amor, parar para ouvir alguém, dar um simples bom dia ou entregar abraços inesperados. São formas simples e pequenas de fazer alguém se sentir amado, feliz, importante. Viver esta vida só faz sentido se for a favor do amor.

Nós ouvimos Roberta Fleck, essa linda canção, bonita, maravilhosa, no Encontro Central. Agora é hora do intervalo, é pequenininho e eu já volto com vocês. Na volta tem uma linda canção que vai fazer parte de sua vida.

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1: Meia-noite 12.
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Olá, minha gente, tô voltando e agora é hora do nosso último bloco do Encontro Central, o encontro de apaixonados, o encontro de amores, o encontro que todos os dias se conecta com você, falando ao seu coração, com momentos positivos, bons pensamentos, pessoas maravilhosas que estão sempre ao seu lado. E é preciso ter paciência, esperança, mente aberta, autoconfiança, aceitação e amor, acima de tudo, para viver feliz. Nesse último bloco, eu começo com uma canção do inesquecível Vando, Fogo e Paixão.

O amor é um sentimento maravilhoso. Ele está conectando nossas vidas a todo instante, seja no nosso dia a dia, seja no momento do encontro, seja na saudade, no pensamento, na música. Marina Elali canta pra gente agora, no Encontro Central, só por você.

Ouvimos Spend My Time, linda canção para você que está ligado, aproveitando o nosso encontro de amores. E se você tem medo, talvez seja um medo bobo em sua vida, porque amar não requer medo, mas confiança, segurança. Rubel, medo bobo.

Nosso encontro central chegando ao fim com essa canção lindíssima do Bee Gees. Como foi bom, foi maravilhoso estar juntinho de você. Amanhã, sexta-feira, eu quero convidar você para ficar aqui bem juntinho na trilha sonora do seu coração e do seu rádio. Um abraço forte, fica com Deus e até amanhã.

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1: 00:39.
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1: 4 e 1.

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1: 5 e 3.

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2: 5:29.

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1: 6:12.

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3: 6 horas e 30 minutos. Começa agora no seu rádio o programa Manhã de Fé. E eu quero convidar você, meu amigo ou minha amiga que está nos escutando, a ficar em sintonia com essa emissora durante todo o nosso programa. Se você ligou o seu rádio, você não está nos ouvindo por acaso. Deus está com um propósito para você, colocando pessoas boas no seu caminho para te ajudar. Se você está passando por momentos difíceis na sua vida, se você sofre com o vício da bebida ou tem algum ente querido seu passando por esse constrangimento do vício no alcoolismo, pare e nos escute, porque são centenas de pessoas que já se libertaram do vício através dos trabalhos dos maiores médiuns videntes do Brasil, o mestre Daniel de Oxalá e o mestre Renato de Ogum. Durante esse programa você vai ouvir o testemunho de muitas pessoas que estavam com a vida destruída. E depois dos trabalhos dos médiuns videntes Mestre Daniel de Oxalá e Mestre Renato de Ogum, tiveram suas vidas reestruturadas. São casais que estavam separados, pessoas que viviam em relacionamento abusivos, brigas, intrigas. Hoje, após os trabalhos, essas pessoas dão depoimentos que tiveram as suas vidas renovadas. Pessoas que estavam chorando em filas de hospitais, muitos deles, como você, meu amigo ou minha amiga. Essas pessoas tiveram a fé e procuraram o mestre Daniel de Oxalá e o mestre Renato de Ogum e tiveram resultados, porque eles trabalham com a verdade e solucionam todos os problemas em dias e horas marcadas. Meu amigo ou minha amiga, você que está nos ouvindo, não desligue o seu rádio, não deixe que a energia negativa te tire do caminho certo. 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

0: E vai o meu bom dia a você aqui da cidade de Itatim, você de toda a macro-região aqui do estado da Bahia, você que nos ouve e nos escuta através dos aplicativos da nossa emissora em todo o estado da Bahia, em todo o Brasil. Um grande abraço, um beijo e que Deus te abençoe hoje, amanhã e sempre. Que Deus te proteja, te livre de tudo e de todo mal. Está no ar agora este programa que vem mudando a vida de milhares de pessoas, o programa Manhã de Fé, com esse médium vidente espiritual que aqui está a conversar com você, a lhe comunicar através das ondas sonoras desta emissora, o mestre Daniel de Ogum, juntamente, mestre Daniel de Oxalá, juntamente com o nosso grande amigo, mestre Renato de Ogum. Há 26 anos que venhamos juntos, trabalhando abaixo de Deus, realizando milhares de curas, libertando pessoas de vícios, da bebida, das drogas, organizando e ajudando todos aqueles que precisam e vêm à nossa procura. 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Agradecer a todos pela audiência, agradecer a todos que nos apoiam, que nos mandam aquelas mensagens, aquela energia positiva. 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
3: Olha, mestre, sou aquele senhor aqui de Valência que foi à procura do senhor o remédio. 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
1: Prepare o teu copo com água, coloque diante do seu transmissor. A oração, ela diz assim: ó meu Pai, ó meu Deus, ó Deus, Pai de bondade, Pai da força e Pai da felicidade, venha através da minha voz, venha através da minha pessoa, tocar neste copo com água, tocar nesta pessoa que está me ouvindo, que está orando, que está rezando juntamente comigo. Tirai toda a enfermidade, tirai toda a doença, toda perturbação, toda inveja e todo olho grande da vida desta pessoa, da casa e desta família. A oração, ela diz assim: chagas abertas no coração sagrado de tanto amor e bondade, e o sangue do meu Senhor Jesus Cristo no meu corpo se derrame, para que hoje e amanhã e sempre eu ande bem vestido, eu ande bem calçado, eu ande bem armado com as armas de São Jorge, guerreiro, para que meus inimigos, vivos, visíveis ou invisíveis, tendo pés não me alcance, tendo mãos não me toque, e tendo olhos não me enxergue, e nem mesmo com pensamento possa fazer mal algum contra a minha pessoa. E todo aquele que tentar me fazer mal ficará amarrado debaixo do meu pé esquerdo, assim como ficou o dragão embaixo das patas do cavalo guerreiro de São Jorge. Amém, Jesus. Final de mais um programa. Você que acompanha a nossa oração, se a tua enfermidade for por dentro, você tome 2-3 goles desta água e, com a fé em Deus primeiramente, irá te libertar e te curar. Se a tua enfermidade for por fora, você lave a região afetada. Lave a chave do teu carro, da tua moto, se assim puder. Jogue nos quatro cantos do teu estabelecimento. Jogue aonde você sente que está localizado o problema. Com fé em Deus, nosso Pai Ogum, nossos guias espirituais, nossos orixás, irá quebrar e afastar toda demanda que estiver na tua vida. Tchau, um beijão nas crianças, que são a esperança de hoje e um futuro de amanhã. Voltaremos amanhã, pelo esse mesmo horário, pela essa mesma emissora. Tenha um bom dia e que Deus nos abençoe.
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3: 7 horas.
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2: Pessoal, tranquilo, massa demais ter você conectado, curtindo a sua rádio preferida, nossa estação, oba! E a partir de agora é hora de você colar aqui no nosso programa, Nação Forrozeira. Sou Eronildo Tex e a partir de agora estamos no ar com mais uma edição do nosso Nação, tá bom? Seja bem-vindo, sextou 8 de maio. Então sejam bem-vindos, cola aqui e vamos começar assim, ó.
3: Sacação.

agora a parte boa do nosso programa. Intervalo! Parte boa, né, gente? Na parte boa, só você acha que é só as músicas. É não, os nossos parceiros que investem direto e indiretamente aqui para que nós continuamos firmes e fortes. Então, parabéns aí pra você. Quer ser nosso parceiro também? Vem pra cá, bem.

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5: 7:37.
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8: Maravilha, pessoal, nossa nação continua. Deixar muitos abraços pra você que tá hoje fazendo aniversário, comemorando alguma data importante. Parabéns e saúde, Deus abençoe, continua.

0: Cafezinho, já tô de volta. Sextou é dia da vitória. Hoje é dia de vitória, meu irmão. Aproveita, dia do artista plástico, dia internacional da Cruz Vermelha, boa também. Sexta-feira é dia do profissional de marketing, também dia nacional do turismo, ainda dia do talassemia. Isso aí é uma doença, né? Talassemia, dia do talassemia. Não sei o que é talassemia, diretor. Vamos saber durante o nosso programa aqui. Daqui a pouquinho eu falo pra você também. Dia Nacional das Hemoglobinopatias. Tem que falar devagarzinho porque dá nó na língua. Dia Mundial do Câncer de Ovário e também o tempo de recordação e reconciliação pelos que perderam a vida durante a Segunda Guerra Mundial, dias 8 e 9 de maio, tá bom? Continua depois do intervalo, volto já.
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11: 8 e 7.
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14: Que bom, maravilha, estamos de volta. Nós continuamos com tudo no nosso Nação Forrozeira. Aumenta aí.

0: sextou! Bom dia da Internacional da Cruz Vermelha e eu tiro o chapéu para esse pessoal, né? Nesta data, a solidariedade e ajuda humanitária são as grandes homenageadas, pois são duas das características mais marcantes da Cruz Vermelha. O Dia da Cruz Vermelha é comemorado nesta data em homenagem à data do nascimento do fundador desta organização humanitária, né? Considerada a maior do mundo, Henri Dunant. Acho que é isso, né? Henri Dunant, em 8 de maio de 1828, em Genebra, na Suíça. Poderia até nos aprofundar um pouquinho mais para que aprendemos ou conhecer um pouquinho mais sobre a Cruz Vermelha. Daqui a pouquinho, quem sabe, né? Vamos lá pro nosso intervalo, daqui a pouquinho eu volto.
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2: 8:32.
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6: Muito bem, pessoal, estamos de volta só para a gente complementar e você ficar sabendo um pouco mais sobre o Dia Internacional da Cruz Vermelha, que é celebrado hoje, 8 de maio. Olha só, de acordo com o Donante, a ideia de criar a Cruz Vermelha surgiu depois da difícil experiência que teve nos campos de batalha na Itália, onde ajudou inúmeros soldados feridos. Criada em 1863, a Cruz Vermelha Internacional está atualmente presente a cerca de 190 países e reúne impressionante número de aproximadamente 97 milhões de voluntários ao redor de todo o planeta. Como resposta à sua colaboração à humanidade, Henri Durant recebeu o Prêmio Nobel da Paz em 1901. Parabéns, então. Tem as características aqui dos princípios, né, da Cruz Vermelha e os fundadores básicos da Cruz Vermelha: humanidade, a capacialidade, naturalidade, independência, voluntariado, unidade e universalidade. Nome difícil para falar, tá bom? Tá aí então, pra você ficar sabendo aqui no nosso Nação, que continua.

0: segunda-feira com mais Nação Forrozeira. Um forte abraço, que Deus te abençoe e te dê paz sempre. Um abraço, tchau, tchau. Valeu, valeu. Ótima sexta e bom final de semana também. Tchau.
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7: O futebol e a Copa do Mundo de 2026 também fizeram parte da agenda, ao menos no campo do humor, durante o encontro entre os presidentes Lula e Donald Trump ontem. Em uma visita de trabalho marcada por tons diplomáticos e econômicos, Lula aproveitou para brincar com o líder americano sobre a política de vistos e a competição que se inicia em junho. A seleção brasileira é uma das equipes que aguarda a definição de logística e segurança para o torneio. A fala de Lula, embora tenha tom de piada, ocorre em um contexto de discussões mais amplas sobre políticas migratórias e de fronteira da administração Trump, que são temas centrais da sua gestão. Ponta Aguda Notícias, próxima informação às 10h15.
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2: Maravilha, estamos chegando com o nosso Manhã Total, a partir de agora até as 11 da manhã, na sua sexta-feira, sextou. Fim de semana tá chegando e nós estamos por aqui com a melhor programação do seu rádio. É a Ponta Aguda FM, 24 horas tocando o seu coração. 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Ramesses Oliveira chegando para comandar e te fazer companhia. Daqui a pouquinho tem ela, Jane de Paula, com previsões pro seu signo. Fica com a gente, vem comigo a partir de agora.
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1: Olá, amores! Chegando por aqui hoje. Hoje é sexta-feira, finalzão de semana, é 8 de maio 2026, né? Olha só, 8 de maio, a segunda é sexta-feira do mês de maio hoje, né? Hoje é Dia Nacional do Turismo, Dia do Profissional de Marketing, Dia do Artista Plástico. Hoje também é Dia Internacional da Cruz Vermelha, Dia da Vitória, Dia também aí Nacional das Hemoglobinopatias, né? E Dia Mundial do Câncer de Ovário. É, hoje também, se for o seu aniversário, parabéns pra você, né? Parabéns por mais essa vitória. Sua dedicação é inspiradora. Feliz mais um ano de vida, tá bom? Previsões astrológicas chegando, falando pra Áries, Touro, Gêmeos e Câncer.
2: Áries, de 21 de março a 20 de abril.
1: Áries, bom dia! Nesta sexta-feira, a comunicação em relacionamentos e parcerias enfrentará alguns obstáculos. Você poderá sentir dificuldade ao tentar expressar pensamentos com clareza, o que trará desafios para encontrar um equilíbrio entre as necessidades emocionais e a comunicação eficaz nas relações. Será importante manter a paciência e redobrar a atenção nas interações para evitar conflitos causados por mal entendidos. A cor é preto, número 2.
2: Touro, de 21 de abril a 20 de maio.
1: Touro, nesta sexta-feira você irá se deparar com falhas na comunicação, no ambiente de trabalho e na rotina. Haverá necessidade de bastante foco, viu? Além disso, tarefas simples poderão parecer mais difíceis, exigindo esforço para manter a concentração e cumprir as suas responsabilidades. A cor para você hoje é

0: julho.
1: Canceriano, nesta sexta-feira você enfrentará desafios emocionais em casa e nas relações familiares. Inseguranças, desilusões e confusões poderão surgir, tá? Dificultando, claro, a convivência e a tomada de decisões. Será um dia que pedirá atenção para não idealizar demais. Cinza é sua cor e o número 56. Voltamos rapidinho com previsões para Leão, Virgem, Libra e Escorpião.
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1: Leonino, bom dia! Hoje você poderá enfrentar dificuldades na comunicação com pessoas próximas e sentir certa confusão ao tentar expressar sentimentos e ideias. Haverá tendência a mal entendidos. A sensibilidade também estará mais intensa, tornando necessário um olhar cuidadoso nas trocas afetivas. A cor é azul, número 60.
2: Virgem, de 23 de agosto a 22 de setembro.
1: Virgem, nesta sexta-feira surgirão dificuldades emocionais relacionadas à insegurança financeira e insatisfações com bens materiais. Portanto, o dia exigirá atenção e um olhar prático para gerenciar o dinheiro e os valores pessoais. Além disso, lidar com a autoestima poderá ser desafiador. A cor é lilás e o número para hoje é 80.
2: Libra, de 23 de setembro a 22 de outubro.
1: Libra, bom dia, librianos. Nesta sexta-feira você enfrentará desafios emocionais relacionados a como se enxerga e cuida de si próprio. Será importante hoje, nesse sentido, agir com cautela ao tomar decisões, já que a instabilidade emocional e a carência afetiva poderão influenciar as suas escolhas, tá? A cor é rosa, número 30.
2: Escorpião, de 23 de outubro a 22 de novembro.
1: Escorpião, você voltará o seu foco para o mundo interior e tenderá a se sentir mais sensível e confuso ao longo do dia. Emoções intensas poderão causar inseguranças, tristeza ou dificuldade para entender os seus sentimentos. Será fundamental buscar equilíbrio emocional, tá? E cuidar aí do bem-estar psíquico e espiritual também. A cor é ameixa, número 35. Voltamos rapidinho com as últimas previsões para hoje. Fica aqui, tá? Volto já.
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2: Já de volta por aqui com as últimas previsões para hoje, sexta-feira, 8 de maio de 2026, né? Sagitário, Capricórnio, Aquário e Peixes, bom dia, Sagitário! Bem, hoje, sexta-feira, você cuidará das relações, embora possa enfrentar conflitos e instabilidades emocionais nesse campo. Inseguranças, desentendimentos com amigos e dúvidas sobre ideais compartilhados poderão dificultar o convívio. Será um dia que exigirá cuidado ao expressar os seus sentimentos. A cor hoje é violeta, número 18.
3: Capricórnio, de 22 de dezembro a 20 de janeiro.
2: Capricórnio, a sexta-feira será positiva para a carreira, com chances de surgirem oportunidades de crescimento e reconhecimento, tá? A energia estará favorável, além disso, emoções e intuição estarão alinhados, o que trará sorte em áreas como trabalho, estudos ou viagens relacionadas à profissão. A cor para você hoje é marrom, número 50.
3: Aquário, de 21 de janeiro a 19 de fevereiro.
2: Aquário, você vivenciará aí um dia propício para expandir a mente, investir em estudos ou planejar viagens. Haverá uma energia que movimentará você a buscar novos aprendizados e filosofia de vida. Com emoções e intuição caminhando juntas, será mais fácil encontrar clareza e aproveitar oportunidades ligadas ao autoconhecimento e ao crescimento pessoal também. Sua cor para hoje é vermelho, número 40.
3: Peixes, de 20 de fevereiro a 20 de março.
2: Peixes, a sexta-feira trará transformações emocionais. Ainda assim, você encontrará aí, né, a energia que vai facilitar aí o desapego e a renovação interior. Será um bom dia para encarar medos, deixar o passado para trás e encontrar bem-estar ao reorganizar as suas emoções. Ah, e é isso, né? Hoje a cor é vinho, número 73, isso. Ficamos por aqui, previsões astrológicas de volta amanhã, logo cedinho, tá? Falando pra você o que os astros revelam no seu dia, no dia, né? E é isso, amanhã a gente volta, tem mais previsões por aqui. Beijo no coração, tchau, tchau.

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6: Dados do Ministério da Justiça e Segurança Pública apontam que em 2026, a Bahia registrou 808 homicídios dolosos entre janeiro e março. O número representa o menor índice para o período nos últimos 10 anos. Em coletiva de imprensa, o secretário de Segurança Pública, Marcelo Werner, comentou as ações da pasta para a redução dos índices no estado. Ele disse que tem feito investimento nesse período em efetivo total, que são mais de 9 mil contratações, infraestrutura, armamentos, coletes, viaturas, drones e reestruturações nas polícias civil e militar. Fortalecimento das investigações que possibilitou a elucidação de casos complexos e mortes violentas. O secretário também detalhou o trabalho feito pelas forças de segurança no combate às mortes violentas e outros crimes. 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
2: 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E nós estamos de volta com o nosso Manhã Total, com o baile do BJ, o poeta. Bom dia!

Aí sai a rodada, uma das atrações do São João de Itatinga, hein? Legal. Frase do Si, o poeta, sexta-feira sextou, até que fim chegou. Legal, nosso Manhã Total tem a sua participação pelo 75981371499. Abraço pra minha amiga Patrícia, ligada com a gente aí na sintonia da Rádio Ponta Aguda FM. Até 11 horas da manhã hoje, até 11 da manhã, estamos juntinhos aqui na sua número 1 do coração, Ponta Aguda FM, é claro, sempre. Abraçar meu amigo Poli Azevedo, tá aí na sintonia, grande Poli! Vamos curtir o sucesso dele, Querendo Ela!

0: O Edson Gomes, Fogo na Babilônia, Devi Clecinha, Bandido do Amor, Apaga Luz, Michele Andrade. Edson Gomes, que vai estar em Itatim dia 13 de junho, no aniversário de 37 anos de emancipação política. O nosso Manhã Total vai ficando por aqui. De volta agora na próxima segunda-feira, a partir das 9 horas da manhã. Vem aí o Pastor Fred com o programa Jesus no Seu Lar hoje, com muita coisa boa, em homenagem ao Dia das Mães. Pastor Fred sempre traz aí prêmios, vai ter muitos prêmios para você participar aqui. Perguntas, fica ligado aí, hein? Porque a gente vai hoje até eu vou participar do programa. Até eu vou participar do programa. Fica ligadinho, porque daqui a pouquinho tem Pastor Fred com Jesus do Seu Lar.
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0: Glória a Deus, louvado seja o nome do Senhor Jesus, obrigado, obrigado, obrigado, obrigado, meu Deus, obrigado por mais uma sexta-feira, obrigado, eu te agradeço, meu Deus, eu te agradeço por mais um dia, obrigado, porque até aqui o Senhor tem nos sustentado, obrigado, Pai, eu te agradeço pela vida de cada ouvinte. Eu te agradeço, meu Deus, pela essa emissora. Eu te agradeço, meu Deus, pela vida de cada pai de família, de cada pai de família. Toda a honra, toda a glória seja dada a Deus nessa manhã, nessa sexta-feira, em nome do Senhor Jesus. Pai, nós queremos nessa hora te louvar, te agradecer, te exaltar. Te apresentamos, meu Deus, o nosso Brasil, te apresentamos a nossa cidade. Eu quero te apresentar os comerciantes, os empresários, trabalhador. Eu quero te apresentar essa mãe de família, esse pai de família. Eu quero te apresentar cada bairro. Eu quero te apresentar agora essa pessoa que está triste. Eu quero te apresentar agora essa pessoa que está enferma. Joga por terra todo mal agora, Pai, que toda a enfermidade vai batendo em retirada, que toda a tristeza vem bater retirada em nome do Senhor Jesus. Pai, nessa hora, a nossa briga não é contra a carne, nem contra a sangue, mas sim contra principado e potestade. Que todo principado, potestade venha bater retirada, que todo espírito da morte, da confusão, da contenda, venha bater retirada em nome de Jesus. Toda arma preparada, meu Deus, tudo aquilo que foi preparado contra nossas vidas, meu Pai, seja neutralizado pelo poder que é o nome e o sangue de Jesus, Pai. Pelo poder que é o nome e o sangue de Jesus, eu profetizo cura, milagre, libertação para a tua vida. Deus, entra de providência em cada área, toma o povo da sede, da zona rural. Eu te apresento agora os pastores, as autoridades da nossa cidade. Eu te apresento a vida de cada visitante, meu Deus, que está chegando à nossa cidade para ver a sua mãe, para ver os seus familiares, aqueles também que vão viajar, Deus, leva, traz debaixo da tua mão poderosa, Pai, acampa os teus anjos ao nosso derredor em nome de Jesus, e você diz amém e amém, glória a Deus, glória a Deus. Esse é o programa Jesus no Seu Lar, e o programa Jesus no Seu Lar está aqui com ele também, Ramesso Oliveira. É, você falou aí em propaganda, falou em querer colocar aqui, né, a sua divulgação na Ponta Aguda FM, as portas abertas. E hoje também, hoje não tá diferente não, viu? Olha, o negócio aqui tá bom, viu? Hoje vai ter sorteio hoje, olha, uma cafeteira. Isso, olha pra aí que coisa linda. As mães vai ser abençoadas, só vale pra mãe, viu, Ramé? Só vale pra mãe, negócio de filho, não, não. É só a mãe que tem que responder. Esse é o dia das mães amanhã. É domingo, amanhã não, amanhã é sábado ainda. Então só vale pras mães. Então esse negócio de botar o filho pra falar já foi, nós não aceitamos não. Nós vamos levar pra nossa mãe. É, Ramesso, não, porque, né, às vezes é pra dia das mães, bota as crianças, não pode. É dia das mães, é dia das mães. Então é só pra mamãe, dia das crianças, é dia das crianças. Dia do papai. Agora o dia das mães, você reparou que tá melhor do que tudo, Ramesso? Pode falar aí, Ramesso, fica à vontade, não tem negócio de coisinha com cachá com a gente não.
1: É, dia das mães tem presente, tem sorteio, dia dos pais...
0: Não tem nada.
1: Não tem nada, rapaz.
0: Não, rapaz, e eu vou te falar, vamos, é cada mais bonito que o outro. E que pena que foi rosa, só tem uma aqui branco que vai salvar a gente. Mas glória a Deus, esse é o programa Jesus no Seu Lar, há mais de 8 anos, eu nem sei mais quantos anos tem, mas tem um bom tempo já levando a palavra de Deus. Nós não estamos aqui para falar de placa de igreja, estamos para falar da palavra, porque é a palavra que cura, é a palavra que liberta, é a palavra que transforma, né? No livro de Romanos, capítulo 13, e o verso 10 diz assim: o amor não faz mal ao próximo, de sorte que cumprimento da lei é o amor. Eita, então ame o próximo, irmão, ame o próximo. Jesus falou, os fariseus estavam perguntando: Jesus, qual é o primeiro mandamento? O primeiro mandamento é amar Deus de todo o coração, de toda a sua força, de todo o teu pensamento. E o segundo mandamento é amar o nosso próximo. Tá faltando amor, irmão. Em vez de você jogar praga, em vez de você desejar o mal, ame o próximo. Ame o próximo, ame o próximo. Amar é diferente, Jesus amou, né? Como é que eu amo a Deus e não amo o próximo, né? Então a gente tem que amar o próximo. O amor é tudo, irmão. E tá chegando aí um final de semana muito recheado de coisas boas, né? É, Dia das Mães tá chegando. E nada melhor do que a gente se aproximar mais ainda. Quer dizer, todo dia é Dia das Mães. Todo dia é Dia dos Pais, mas tem uma data especial, né? Então isso é muito bom, né? A gente se aproximar da minha mãe. Hoje mesmo eu falei com minha mãe hoje, e eu queria que ela viesse para aqui, mas não pôde vir, né? Eu queria estar lá do lado dela agora também, junto ali com ela. É muito bom, quem tem mãe, aproveite, ame sua mãe, abraça sua mãe agora, porque amanhã pode ser tarde, né? Eu amo a Deus, mas eu não falo com minha mãe. Não existe falar, um filho não fala com a mãe, um filho não fala com o pai, não existe isso não, irmão. Não existe, eu tô de mal da minha mãe. Ah, meu irmão, então aí o negócio estreitou pro teu lado, viu? Porque daqui a pouquinho vai ter uma palavra de Deus pra tua vida, em nome do Senhor Jesus. Deixa eu mandar um alô todo especial. Meu irmão Valdir tá sintonizado com a gente aí. Em Aracajibes? É, em Aracaju, tá sintonizado aqui com a gente. Valdir, Deus abençoe a tua vida, Deus abençoe a sua família, viu? Grato a Deus por tudo, em nome do Senhor Jesus. É, a Laísa tá sintonizada com a gente, a Giovânia, glória a Deus. Olha, os meninos do Mercado da Bola, tá sintonizado com a gente, tá todo mundo sintonizado com a gente aí. Pastor Bruno, Deus abençoe, viu? Elane também está sintonizado com a gente aqui, Deus abençoe a minha esposa Alexandra, a Kayla, a Sara, Deus abençoe aí a Nena, a Vanessa, a Rosana, Deus abençoe aí a Elane, a todos vocês, Deus abençoe poderosamente em nome do Senhor Jesus, viu? Grato a Deus pela vida de vocês, a Morena, Morena é uma mãe que eu tenho aqui, Deus abençoe na UBS, fico muito feliz pela essa família, que Deus abençoe poderosamente em nome do Senhor Jesus, viu? Olha só, você que está aí na Lagoa do Canto, Pé de Serra, Departamento, Vila, Salgada, né, Portelinha, Rua do Coqueiro, pessoal na Rua do Coqueiro, hoje tem culto, viu? Hoje tem culto de libertação, estamos em um propósito de oração agora aí, na Rua do Coqueiro, vamos orar, pedir a Deus pela nossa vida, porque só Deus pode mudar o quadro através da oração, só Deus pode entrar com providência na minha e na tua vida. Não sei qual é o quadro, não sei como é que está a tua vida agora, o teu casamento, o teu filho, a tua saúde, mas só Deus pode mudar o quadro, só Deus. Quando a gente ouve a palavra, Deus muda o quadro. Então, você aí na Rua do Coqueiro, hoje tem culto na Igreja Batista Nova Vida, a todo o pessoal, a Estela, a Val, Deus abençoe, a Roquinho, a Bicota, Deus abençoe, Dona Isabel, Deus abençoe aí a Kátia, a Dona Nenê, a todo o pessoal aí, a Teodora, a Juscelino, Deus abençoe aí na Rua do Coqueiro, Dona Bete, Deus está no controle de tudo, viu? Glória a Deus, a vocês na Rua do Coqueiro, Deus abençoe poderosamente na Rua da Pista, Deus abençoe em nome do Senhor Jesus, né? A Silvinha, a seu Dino, Deus abençoe. Ao Lope, Deus abençoe aí, ao Juliano, né, muita gente, Claudinho, a todos vocês aí que tá sintonizado com a gente, Deus abençoe em nome do Senhor Jesus. Meu irmão Edson, Deus abençoe na eletrônica, vamos ouvir um louvor e daqui a pouco a gente já volta aí em nome do Senhor Jesus.

0: Glória a Deus, louvado seja o nome do Senhor Jesus. Mãe, sou teu fruto. Glória a Deus, nada melhor do que chegar uma data tão especial que é o Dia das Mães e a gente glorificar a Deus pelo Dia das Mães, amém? Glória a Deus. Deixa eu mandar um abraço todo especial ao pessoal, aí nosso irmão Pedro tá sintonizado com a gente, ao pessoal na panificadora Raio de Sol, você quer abençoar sua mãe aí com um bolo aí, tem aqueles bolos deliciosos aí, nosso irmão Ney tá sintonizado com a gente, a todos os funcionários aí na Raio de Sol, Deus abençoe, tá na Praça do Comércio, que Deus abençoe em nome do Senhor Jesus, viu? Muito feliz mesmo pela essa equipe aí, que Deus abençoe em nome do Senhor Jesus. Nosso irmão Valdir tá aí sintonizado, é Ponta Aguda FM, a Ponta Aguda FM. Glória a Deus, Deus abençoe poderosamente. Nosso irmão Valdir foi uma bênção de Deus, um canal na minha vida em Aracaju, abriu uma oportunidade grande pra mim, o John, né? O John Moreno, o Pepo lá, Tipoff, né? Não é mais Tipoff, mas não, agora é John Moreno, tá aí fazendo sucesso aí em Aracaju. Que Deus abençoe meu irmãozão aí, amigo, irmão mesmo, parceria forte. Que Deus abençoe em nome do Senhor Jesus. Hoje tem culto na Igreja Batista Nova Vida e você é o nosso convidado todo especial. Não se turbe o vosso coração, crê em Deus, crê também em mim. João capítulo 14, versículo 1. Não se turbe o vosso coração. Eu não sei como é que está a tua vida, o teu coração, mas a Bíblia diz: não se turbe o vosso coração. Crê em Deus, crê também em mim. Então, só Deus. Eu não sei como é que está o teu coração, não sei como é que está a tua vida. Só tem um jeito e uma solução. É Deus que pode mudar o quadro. Olha só, Deus pode mudar o quadro da tua vida em nome do Senhor Jesus. Amém? Deixa eu mandar um abraço especial ao pessoal aí. Está sintonizado com a gente na Predeira, trabalhando aí, esses guerreiros, que Deus abençoe, né? Nosso irmão Nau, Deus abençoe aí, né, rapaz? Tem muita gente aí sintonizado com a gente, né? Geninho, Deus abençoe, Bicota, Buica, Deus abençoe essa equipe aí na Predeira. Tem muita gente, é o Galego, tem muita gente, rapaz, tem muita gente na Predeira, a gente acaba se passando aqui nas borracharias, Deus abençoe. Olha só, Deus abençoe o pessoal também na Top 20, né? Agora é Top 20, o pessoal da Ponte Céu, né? Aos comerciantes, Deus abençoe, ao pessoal da Ponta Aguda, né? Autoescola Ponta Aguda, mais supermercado, né? Deus abençoe. Nossa irmã Libânia, Libânia Empréstimo, tem muita gente sintonizada com a gente aí. A De Souza Calçado, o pessoal no supermercado Escala, Sacolão, né? Os comerciantes na praça, Deus abençoe, em nome do Senhor Jesus a cada um. 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Eita, meu Deus, quem tem mãe aí, os filhos rebeldes. Olha lá, viu, vigia que daqui a pouquinho vai ter uma palavra forte. Já comprou o presente da mamãe? Então, procure comprar o presente em nome do Senhor Jesus. Amém? Glória a Deus. Olha só, você que está em casa agora aí, eu queria refletir já um momento da palavra, porque nós temos pouco tempo aqui, daqui a pouco a gente vai fazer o sorteio, não é isso, Ramesso? Então, um momento da palavra agora, eu queria que você agora parasse um pouco para ouvir a palavra do Senhor.
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0: Glória a Deus, o momento da palavra de hoje está no livro de Efésios, capítulo 6, é uma palavra muito forte para nossas vidas, né? Hoje nós encontramos na dificuldade, na vida, nessa caminhada, nessa trajetória, muitos filhos que não obedecem pai, muitas filhas que não querem obedecer pai e mãe, e acaba se dando mal. Sabe por quê? Porque a Bíblia me dá respaldo, para mim falar isso aqui hoje, viu? Livro de Efésios, já que está chegando, né, Edson? Um final de semana que é Dia das Mães, tem que pregar aquilo que está aí na Bíblia, né? Nosso irmão Barrigada, Deus abençoe. Mita, Derisval, Deus abençoe. Os meninos do Baba dos Evangélicos, olha só. E amanhã, falar nisso, Amanhã vai ter um grande evento aí nos estádios aí. Amigo de Derisoldo versus Sítio Ouro Verde, amigo de Bruno versus Malagueta, em homenagem ao Dia das Mães amanhã, né? Então vai ser muito bom, a partir das 5 horas da tarde, no Estádio Municipal. Deus abençoe ao secretário, nosso irmão Val, Deus abençoe a todo o pessoal da prefeitura, que Deus abençoe poderosamente em nome do Senhor Jesus, amém? Livro de Efésios, capítulo 6, versículo 1, diz assim: vossos filhos, sede obediente aos vossos pais no Senhor, porque isto é justo. Eita, Deus maravilhoso! Vossos filhos, sede obediente aos vossos pais no Senhor, porque isso é justo. Aí a Bíblia vai dizer no capítulo 2: honra o teu pai e a tua mãe, que é o primeiro mandamento como promessa, para que tu vá bem e viva muito tempo sobre a terra. Até aqui. Olha o que a Bíblia vai dizer no capítulo 6 de Efésios: vosso filho, seja obediente aos vossos pais no Senhor, porque isso é justo. O filho que não obedece mãe, o filho que não obedece pai, não prospera, não anda para frente, irmão. Porque hoje tem filho passando dificuldade porque tem filho que não quer obedecer. Tem filho que não quer mais obedecer pai e mãe. Quer ver uma coisa? Quer ver uma coisa? Quer ver uma coisa? Hoje eu liguei pra mamãe mora em Salvador, né? Aí minha filha, a Sarinha, falei: dá benção à sua avó. É, benção à vovó, tem que dar benção. Hoje a minha esposa chega na casa da mãe dela, aí na UBS, Morena. Benção à manhinha. E hoje não, hoje os filhos não querem dar mais benção, não. Não, hoje ele não quer dar mais benção à mãe nem pai, não. Não tá nem aí. Acordou de manhã, não fala com a mãe, não fala com o pai, não dá um abraço. Aí depois que morre, que tá no caixão: eu amo, mentira! Por que não amou quando tá vivo? Porque, irmão, é fácil a gente amar quando tá no caixão. O difícil é amar quando tá vivo. É por isso que Paulo tá escrevendo aqui: vossos filhos, sede obediente. Obedecer o pai e a mãe é o primeiro mandamento, isso é justo. Se você não obedece pai e mãe, o pai está falando toda hora, a mãe está falando toda hora: meu filho, é pelo aqui, mas não quer dar ouvido, não quer dar crédito ao pai e à mãe. É por isso que tem muito. Seja sincero, irmão, no que eu vou falar aqui. Eu não sei vocês, mas eu gosto de falar a verdade. Eu gosto de falar a verdade. Eu sou aqui, eu sou itatiense, meu irmão. Eu, criado, nascido, né, neto de Antônio Ribeiro. Sobrinho de Chico, filho de Antônio do Gato, né? Então, eu tenho isso aqui. Eu nasci aqui na Rua Nova, eu cresci aqui na Rua Nova, eu cresci aqui na casa ali de Dona Margarida, né? É, a saudosa Dona Denivalda, na casa da Dona Marlene aí, né? Dona Tereza, né? Muitas pessoas aí, seu Tinda, esse pessoal, Maria, né? Maria do restaurante. Então o pessoal me conhece, então eu sou desde criança aí. E eu vi antigamente como que era que a gente obedecia aos vossos pais: benção meu pai, benção minha mãe, né? Era, a gente tomava, a gente tinha que respeitar, não poderia passar na frente.

filho tá dizendo, e aí, coroa? Que negócio de coroa, meu irmão? É benção meu pai, benção minha mãe. E aí vem de lá pra cá, sabe o quê? As bênçãos do Senhor. Que Deus te abençoe, meu filho. Quando uma mãe fala que Deus te abençoe, meu filho, pode ter certeza que a tua vida muda, que a tua casa muda. Quando Deus fala, quando a mãe fala, Deus abençoe minha filha, pode ter certeza que a tua história muda, porque isso é lei. Olha o que a Bíblia diz: vossos filhos, sede obedientes no Senhor, porque isso é justo. Obedeça, obedeça os vossos pais. Ó, honra o teu pai e a tua mãe. Honra o teu pai e tua mãe. Honrar como? Eu não estou falando você em honrar, em querer dar tudo a seu pai e sua mãe, não. Honrar no respeito. Honrar no respeito. Nas simples coisas que você honra seu pai e a sua mãe. Eu vou falar mais de mãe porque é o dia das mães. Nas simples coisas que você honra a sua mãe, a sua história muda. Aí eu quero cura, eu quero milagre, eu quero libertação, mas não honra pai, não honra mãe. Aí eu quero eu quero isso, eu quero aquilo da parte do Senhor, mas não honra pai, não honra mãe. Quer o quê? Eu quero cura, eu tenho que honrar a minha mãe. Olha o que a Bíblia diz: honra o teu pai e a tua mãe, porque isso é o primeiro mandamento com promessa. Primeiro mandamento, irmão, quando fala primeiro mandamento, é a gente honrar a nossa mãe. Agora, olha só, eu estava orando ontem no monte e um dos companheiros falou ontem: rapaz, todo dia é dia das mães, não é só o dia de domingo agora que vai ser o dia das mães, né? Porque chega essa data agora. A data agora fica minha mãe pra lá, minha mãe pra cá. Quando a mãe não empresta dinheiro, quando a mãe não dá o dinheiro, xinga a mãe. Quando a mãe não compra o iPhone, quer bater na mãe. Quando a mãe não dá um carro, não dá um dinheiro pra passar alguma coisa aí, quer até acabar com a vida da mãe. Peraí, irmão, peraí, não é assim não. Honrar a mãe é você honrar o ano todo, irmão, respeitando a sua mãe. Quer viver muito aqui na terra? Honra a sua mãe. Quer viver muito aqui na terra? Quer saúde para a tua vida? Quer cura para a tua vida? Honra a sua mãe. E eu não estou falando em bens materiais, não. Porque quando chega essa época, é memunha presente. Mamãe para lá, mamãe para cá. Todo dia é o dia das mães, viu? Pega a visão. É. Mas depois não está dizendo que o pastor Fred está falando besteira, não. Estou falando a verdade. Todo dia é dia das mães. Você tem que honrar a sua mãe todo dia. Bença a minha mãe, como é que a senhora tá? Às vezes, quando não tá aqui, pega o telefone. A minha mãe, toda segunda-feira, a gente se comunica de manhã. Ela, às 5 horas da manhã, ela liga pra mim: Fred, acorda, porque tá na hora de ir pra feira. Olha pra aí. Olhe por mim. Olha aí. Ô, meu filho, que Deus abençoe. Isso é honra, irmão. E eu fico satisfeito, sabe por quê? Porque tem muita gente que tem mãe aqui perto e não sabe honrar. Né? Tem muita gente que tem mãe perto aqui, que tem que abraçar, beijar, enquanto tá vivo. Não sabe honrar pai e mãe. A prosperidade está aí, irmão. A cura está aí quando você honra sua mãe. E a Bíblia vai dizer: para que vá bem a vida e muitos sobre a terra. A Bíblia diz: ó, para que te venha bem em viver muitos tempos sobre a terra. Quer viver muitos tempos sobre a terra? Obedeça a sua mãe. Quer viver muito tempo na terra? Não, porque tem hora que a mãe é um radar, irmão. Aqui eu vou encerrar. Eu vou encerrar porque a gente vai fazer um sorteio agora. E só vale pra mãe, viu? Só vale pra mãe. Não vai botar o filho pra falar, não vai dar certo. Você, mãe, respondeu certinho, você vai ganhar o seu presente do dia das mães. Não vai botar o filho, botar pai, botar vovô, não dá certo, não. O negócio é mãe que vai ganhar os presentes. Deixa eu falar isso com vocês aqui. Meu irmão, quando a Bíblia fala assim, ó, para que a gente viva bem sobre a terra, tem mãe que tem hora que tá falando: minha filha, não vai não. Meu filho, não vai não. Porque a mãe é um radar, irmão. A mãe é a internet. A mãe é um sinal da internet para o filho. Tem mãe que sente muito bem: meu filho, não vai não. Tô sentindo que não é de Deus tu ir, mas a teimosia é grande, aí vai. Aí quando volta, volta com a perna, é com o braço quebrado, às vezes até volta até no caixão, mas a mãe sempre avisando: meu filho, não vai não. E tem filho que não obedece, que nada, coroa, que nada. Eu vou com o seu bolo doido, eu vou com o seu isso, vai. Bolo doido, tem hora que se embaraça, meu irmão, vai, vou não. Tem hora que quando o meu pai falava comigo, e até hoje, eu vou falar isso aqui serve de exemplo. A minha mãe, quando eu estava ali um tempo em Salvador, ali com ela ali, ela falou: meu filho, tu vai ter que ir embora para o interior ficar com teu pai. E eu fiquei muito chateado, porque eu voltei de novo.

0: para cá e fiquei morando com meu pai. Então fui criado com meu pai aqui na cidade. E hoje, quando eu vou ver minha mãe, ela fala assim: meu filho, sabe por que você foi para o interior ficar com o seu pai? Porque se você fica aqui, você já tinha morrido. Imagine aí, irmão, de cabelo louro, pintado, dois brincão, em banca de jogo, bebendo, aprontando para lá e para cá. Você acha que eu tava vivo? Não. Então a mãe tem um radar, irmão. A mãe é um... Isso aqui é um testemunho, irmão. A mãe é um radar. Quando a mãe falar, obedeça. Quer viver muito tempo na terra? Obedeça a sua mãe. Obedeça ao seu pai. E não me tire como ignorante, não. Porque tem muitos filhos agora que tá me ouvindo aí. É que nada, rapaz. Que nada. Que... Vai. Vai, não obedeça não. Quer viver muito tempo na terra? Obedeça sua mãe. Quando sua mãe falar, acate o que sua mãe fala, porque é verídico, irmão. Se eu quero viver um bom tempo na terra, eu tenho que obedecer meu pai, minha mãe. Eu tenho que obedecer a minha mãe, porque a mãe é tudo para nossas vidas. A todas mães, um feliz dia das mães. E a todos filhos, obedeça a sua mãe. Amém? Glória a Deus, essa é a palavra que eu tenho para sua vida. Hoje tem culto de libertação. Vamos que vamos que interessa. Coloca aí, Ramesso, esse WhatsApp. Olha só, gente, nós estamos aqui, né, com muita... É só dia das mães? É só as mães que podem falar, Ramesso, é? É, né? Porque se botar o filho para falar...
1: É.
0: E aí?
1: Você que sabe.
0: Porque eu acho que o filho fica dizendo, não, eu vou responder para abençoar minha mãe, né? Então hoje, rapaz, o que é que tem hoje aí? Olha, é muita coisa boa aqui. Ramesso, eu não sei, né? Você que tem aí já uma caminhada muito, né? O que a gente botar aqui, eu só vou fazer o sorteio aqui da...
1: Me parece que é uma cafeteira elétrica,
0: cafeteira,
1: né?
0: Cafeteira elétrica, rapaz, é. Que mãe é essa?
1: É.
0: O negócio aqui tá bom, viu?
1: Uma chaleira elétrica, né?
0: Chaleira elétrica. E olha só, mas também, Ramesso, tem muita coisa boa cá também, viu?
1: Tem. Tem, são essas garrafas térmicas, né? Para que a mãe tome o seu suco, a água, o café, né? Vá fazer sua caminhada também aí.
0: É, glória a Deus.
1: Bom demais.
0: Vambora.
1: Vamos lá. Essas três garrafas térmicas foram patrocinadas, pastor, por Point Cell Celulares. Isso, né? O amigo Paulinho aí na Point Cell tá na sintonia, sempre aqui do programa,
0: sempre,
1: né?
0: Sempre ele tá fazendo essa coisinha.
1: E dando um apoio legal, né?
0: A Ponta Aguda FM junto aí, né? Então eu fico muito feliz, Ramesso, viu? Porque tem pessoas que ainda, né, acreditam, né, naquilo que a gente está ouvindo dia após dia. Eu vi você postando esses dias, Ramesso, né? A Ponta Aguda FM, hoje, para quem não sabe... É o Marte hoje, irmão, do negócio hoje, é a Ponta Aguda FM. Porque aqui se anuncia tudo, irmão. Quem tá na zona rural, na sede, tá ouvindo a Ponta Aguda FM. Um exemplo, eu tô na zona rural agora, eu chego na zona rural, que nem muitas das vezes eu já fui já. Principalmente eu já ouvi com meus próprios ouvidos, né? Eu já tava em um lugar bem longe aqui e eu vi o radinho funcionando. Olha, rapaz, a Ponta Aguda vem aqui. E eu fiquei surpreso com aquilo. Então, ou seja, o povo da zona rural não tá aqui na cidade, mas tá na roça ouvindo, na zona rural ouvindo. Não tá aqui na cidade, mas tá na sede ouvindo. Então isso é muito bom quando a gente faz essa propaganda, essa parceria mesmo. Então isso é muito bom. Então a Ponte Céu agora vem com tudo, rapaz, né? Então hoje aí tem celular lá. Ele falou comigo que tem celular de pra Dia das Mães de R$600, viu? Paulinho, rapaz, eu falei, é mesmo, Paulinho, o negócio aqui tá bom. Paulinho, Deus abençoe a todos os funcionários, que Deus abençoe poderosamente, em nome de Jesus. Vamos lá, Ramesso, vamos lá.
1: A primeira pergunta para você participar é o seguinte: qual o funcionário mais antigo da loja Point Cell? Qual o funcionário mais antigo da Point Cell? Eu tenho três opções aqui, né, e são três opções que a gente vai dar, vai falar para você e você vai ter que acertar uma opção. Valendo uma garrafa térmica, valendo a garrafa térmica Vacuum Flash. Legal. Qual o funcionário mais antigo? Eduarda, Johnny ou Yuri? Eduarda, Johnny ou Yuri? Qual o funcionário mais antigo da loja Point Cell Celulares? Manda o áudio aí para Rádio Ponta Aguda 75981371499 e vai respondendo aí pra gente. E a gente vai colocar no ar aqui, né, pastor?
0: Isso.
1: Já tem a primeira participação aqui. Primeira participação, Nil Oliveira. Vamos lá.
2: O funcionário mais velho é Yuri.
1: Não é Yuri. Temos aí duas opções, ainda temos duas opções. Eu não vou mais falar, né? Já, agora eu já falei, agora a gente tem que guardar segredo. Eu falei as três opções, como Yuri não foi, agora a gente tem mais duas opções aí. É a nossa amiga Nil. Tem mais uma participação aqui? Vamos lá? Vamos lá?
3: Funcionário mais velho é Johnny.
1: E aí, pastor?
0: Rapaz... Quem falou aí?
1: Quem falou? É, faltou o nome. Faltou o nome. Tem que passar o nome. Deixa eu ver aqui. Parece que é Gil de Vardelina.
0: Gil de Vardelina. Gil tá na pedreira aí. Tá na pedreira, não tá não?
1: Deve estar na pedreira, deve estar. Com certeza. Trabalhando, né, Gil? Gil acertou. Dione. Ele... Não, e aí... Já, o nome já diz tudo, Gil de Vardelina. Ele vai parabenizar, vai homenagear
0: a sua mamãe.
1: A mamãe,
0: é isso mesmo.
1: Ele tá falando aqui, ó.
3: Tô sim. Manda um forte abraço pra nós aqui na pedreira do Morrinho.
0: Olha.
1: Valeu, grande Gil.
0: É essa galera aí no morro, né? Do Morrinho, Gil. Deus abençoe a todos vocês na pedreira. Vocês são uns guerreiros, eu falo direto. O cara trabalha na pedreira dessa no sol quente. Sustentar a família, meu irmão. Vocês são um guerreiro. Que Deus abençoe a cada um de vocês que trabalha na pedreira. Em nome de Jesus. Vamos lá,
1: Ramés. Tem mais uma pergunta aqui sobre a Point Cell. Quanto tempo de garantia a Point Cell? Mais uma garrafa térmica. Essa tem canudinho, hein? Mais uma garrafa térmica. Quanto tempo de garantia a Point Cell dá na compra de aparelhos novos? Quanto tempo de garantia a Point Cell dá na compra de aparelhos novos? Quem responder certinho, leva então mais uma garrafa térmica portátil, 1.200 ml de suco, ou água, ou café, ou qualquer... Bom, e é rosa essa, hein? Essa é linda.
0: Essa aqui que é bonitinha, amor.
1: Essa aí dá pra tomar até café dela. Pronto. Mais uma parte. Nil Oliveira respondeu aqui: 1 ano. E acertou. Um ano. Cadê os aplausos? Deixa eu colocar os aplausos aqui pra ela aqui. Deixa eu procurar aqui, pastor.
0: Nil Oliveira.
1: Acertou aí a pergunta. A pergunta de quanto tempo de garantia a Point Cell dá para quem compra o celular novo? 1 ano! Parabéns, Nil Oliveira!
0: Nil já é mãe, tá falando aonde é lá?
1: Tem que passar a informação aí, Nil, para quando você vier aqui pegar o brinde. O brinde não, isso é um prêmio.
0: Isso é uma maravilha.
1: É uma maravilha. Cadê o áudio dela?
2: Sou mãe, sou vó.
0: É, o brinde. Tá Deus, maravilhoso.
1: É mãe duas vezes, né? Que é a avó.
0: Tá falando da onde, dona Nil?
1: Falar de onde?
0: É?
1: Tá gravando o áudio aqui.
0: É, rapaz, que benção, viu? É, tem muitas mães aí que tá feliz aí. Glória a Deus, viu?
2: Eu sou aqui da Nova Itatim.
0: Da Nova Itatim.
1: Nova Itatim.
0: Que benção, glória a
2: Deus. Tô da Nova Itatim, aqui do Ponte do Acarajé.
0: Olha.
1: Nil do Ponte do Acarajé, Nova Itatim.
0: Que benção. Ô, Romércio, deixa eu fazer agora aqui a pergunta aqui da
1: vamos lá.
0: Da top 20, né? A top 20, você que aí quer abençoar sua mãe também, a top 20 tá com muitas coisas boas aí, viu? Nosso irmão Ari, né? Jogando duro aí, muitas coisas boas pra Dia das Mães. E hoje tem uma cafeteira, né? É cafeteira que fala?
1: É uma chaleira elétrica.
0: Chaleira elétrica, rapaz, vamos que vamos, viu? A top 20 na Praça do Comércio, a todos os comerciantes, Deus abençoe. Vamos lá. Quantos funcionários tem? Ele tem que ser rápido, viu, irmão? Tem que ser rápido, não pode demorar muito não, viu? Aqui vai valer um minuto, viu? Um minuto que você não pode ligar pra ninguém, então vai ser jogo rápido, viu? Quantos funcionários tem na top 20 e na top 12, entre as duas lojas? Quantos funcionários tem? Tem 8 funcionários, 10 funcionários, 14 funcionários ou 15 funcionários? Tá valendo.
1: Esperando aí a participação, né? Das nossas amigas e amigos.
0: Vamos lá. Tá chegando gente aí, mesmo?
1: Tá. Chegou um áudio aqui. Vamos lá. Só Fred tá sabendo, hein? Eu não tô...
0: Nem Ramés tá sabendo.
1: Não tô com a resposta, não.
4: Da minha mãe é Esther. O nome da minha mãe é Lidiane.
1: Mandou um áudio aqui, uma garotinha, uma menininha.
0: Glória a Deus.
1: Patrícia, vamos lá. Vamos lá, Patrícia, cadê seu áudio, Patrícia? Patrícia mandou um áudio pequenininho, curtinho aqui, não mandou a resposta.
0: Vamos lá, vamos lá. Top 20 na Praça do Comércio.
1: Gil tá respondendo aqui, 14.
0: Eita, não foi não. Não foi não, não foi não.
1: Patrícia, não foi, vamos
0: não.
1: Lá?
0: Pra Gil não vale mais não, viu?
1: Porque ah, é verdade, é. Mãe. Ele já ganhou, verdade.
0: Já ganhou, viu, Gil?
1: Verdade, então, Gil. Sabe,
0: não pode mais não.
1: Tá muito espertinho. Vamos lá.
5: É 15.
0: Não foi não. Quem tá falando?
1: Patrícia.
0: Não, não, também não, também não.
1: Patrícia respondeu que é 15.
0: Não, vamos lá, vamos lá, vamos lá. A top 20, né, na Praça do Comércio, contém quantos funcionários entre as duas lojas? 8, 10, 14 ou 15?
1: Essa tá fácil, viu? Vamos lá, Patrícia mandou mais uma resposta aqui.
5: 10
6: ou 15?
0: Tá falando?
1: Patrícia.
0: Patrícia da onde?
5: 10.
1: Tá falando da onde, Patrícia? De onde você fala, Patrícia? Manda aí o endereço completo aí pra gente. Rua tal, próxima tal, CPF, RG. número do NIS.
0: Que povo é demais.
1: Vamos lá, Patrícia. Ela tá gravando o áudio aqui, pastor. Vamos lá. Saber aqui o que é que ela tá falando.
0: Vamos.
1: Dá um endereço. Aí, agora chegou.
5: Daqui da rua de Jaro, que faz evento.
1: Deu. E aí, pastor, acertou?
0: Acertou, 10.
1: Cadê?
0: 10 funcionários. 10 funcionários, que Deus abençoe, Patrícia. Glória a Deus.
1: Aí.
0: Você acabou de ganhar aqui a charei. Como é que fala?
1: Chaleira.
0: Chaleira, isso.
1: Chaleira elétrica.
0: Negócio bom. Top 20. Top 20, né? Patrícia. Vamos lá, e agora, Ramessa, aqui?
1: Temos mais uma garrafinha térmica, não vale mais pra Patrícia, né?
0: E nem pra Gil. Porque já... Não, já ganhou aqui também. E aqui? E Nice também. Nice não ganhou aqui, não. Nice ganhou. Nice Oliveira.
1: Ah, Nice Oliveira. Nice Oliveira ganhou aqui, Gil ganhou aqui, falta essa aqui, né?
0: Agora, olha só, se não acertar, Ramessa, a gente fica pra gente.
1: A gente vai fazer uma dobradinha. Olha, a terceira pergunta da Pointcel é: há quanto tempo a Pointcel está em Itatim? Há quanto tempo a Pointcel está em Itatim?
0: Um minuto.
1: Vamos lá. Tem quatro opções, eu não vou falar por enquanto as opções, vou deixar no ar aí, né, para ver o que é que vão responder. E vale somente para quem ainda não participou, né? Então, a Patrícia, Gil e a Anice, que já ganharam, já foram... As sortudas de hoje, duas sortudas de hoje, não vale mais participar. Mas quem não participou, diz aí, há quanto tempo a Pointcel está na cidade de Itatinga?

0: Esse é o programa Jesus no seu lar. Dia das Mães, o negócio é bom, viu? As mães. Nossa, que é bom. E aí?
1: A Anice está dizendo, vou pedir para meu filho pegar a garrafa. Pode vir.
0: Pode mandar vir.
1: A gente está aqui até meio-dia. Pode vir rápido.
0: Bora, Kayla, Vitória. A pergunta saiu aí já. A pergunta saiu. Vê se você ganha o presente da sua mãe.
1: Há quanto tempo a Point Cell está na cidade? Vou dar as quatro opções. Há 8 anos? Há 10 anos? Há 15 anos? Ou há 20 anos?
0: Um minuto. Um minuto, porque se não demora demais, vai ligar pra loja, não pode. Aí a garrafa vai ficar pra gente. Pra mim é pra Ramesse. Aí vai fazer o sorteio entre eles e o Messi.
1: Tira pau ímpar.
0: Deus abençoe Dona Nenza no restaurante, a todos vocês que estão sintonizados com o programa Jesus no seu lado.
1: Tem alguém ligando aqui?
0: Olha
1: eu,
0: só.
1: Eu vou atender aqui, não é usual a gente atender, mas eu vou atender aqui, vai deixa lá, eu ver aqui. Lá. Ah, sim. Vamos lá. Oi, bom
2: Alô.
1: Dia. Bom dia.
2: Alô.
1: Bom
2: Alô,
1: dia, bom pode dia. Falar.
2: Alô.
1: Oi.
0: Alô, pode falar.
2: Bom dia.
1: Bom dia, pode falar, minha querida. Bom dia.
2: É Alexandra.
0: Isso aí.
1: Ô, oh, ela é Alexandra ou Alexandra?
2: É 10 anos.
1: Ô, oh, Alexandra, errou, Alexandra. Não é 10 anos, Alexandra.
2: É Alexandra.
1: Não acertou. Não são 10 anos na cidade.
0: Vamos lá.
1: Mas tá.
0: Tá próximo.
1: Manda áudio aí que fica mais fácil pra gente. Tá chegando outro número aqui. Enzo, Lara e Sofia. Oi, bom dia.
3: Bom dia.
1: Quem é?
3: É Estela.
1: Oi, Estela, tudo bem? Estela?
3: Oi.
1: Tá ouvindo bem a gente? Tá nos ouvindo bem?
3: Fred?
0: Oi.
3: Oi.
0: Pronto, tá escutando bem a gente aí?
3: Fred?
0: Oi, pode falar, a gente tá ouvindo.
3: Oi.
0: Pronto, a gente tá ouvindo. A gente tá ouvindo.
3: Tá ruim. Fred?
0: Oi, pode falar.
3: Oi. Fred?
0: Oi, estamos escutando. Pode Sim. falar.
3: A pergunta é o quê?
1: A pergunta... Essa agora foi engraçadíssima.
3: Porque eu tava mudo aqui no meu celular.
1: Vamos lá, há quanto tempo a Point Cell está em Itatinga? Há 8 anos, há 10 anos, há 15 anos ou há 20 anos?
3: 20 anos.
1: Errou, não é. Não são 20 anos. Fica para a próxima, minha amiga.
0: Vamos lá, Gil mandou áudio aí, Gil.
1: É, não, ele pediu aqui um louvor.
0: Pronto,
1: tudo bem. Um louvor. Ah, parece que a Alessandra mandou um áudio aqui.
0: Vambora.
1: Vamos ouvir o áudio dela aqui. Tá ligando agora, vamos lá. Fala, Alessandra!
0: Se ela não vai pra gente, ela morre.
2: É Alexandra de novo!
1: Fala, minha filha! Quantos anos tem a Point Cell em Itatim?
2: Oi!
1: Quantos anos?
2: É 8 anos!
1: Não, Alessandra, não são 8 anos.
2: É 8 anos!
1: Não, errou! Não são 8 anos.
2: 8 anos!
1: É mais de 8 anos. Eu dei quatro sugestas aí. Como dizem os mais velhos, 4 sugestas.
0: Deixa pra gente, não?
1: Olha, 8 anos, 10 anos, 15 anos, 20 anos. Pronto. Quantos anos tem? Eu já falei, a gente já deu a resposta aqui. Você tá ligado? Se pegou a resposta, se pegou a informação, é só mandar agora. Vamos lá? Ouviu o áudio? Chegou o áudio aqui. O áudio. Cadê o áudio?
2: Pergunta de novo.
1: Quantos anos tem a loja Point Cell em Itatinga? Alô?
4: Alô?
1: Quem é?
4: Silvana.
1: Silvana fala de onde, Silvana?
4: De Itatinga.
1: De que rua?
4: Eu tô aqui na Top 20.
1: Na Top 20?
4: É.
1: Olha só, tá, você é cliente da Top 20 ou trabalha?
4: Isso.
1: É cliente, certo.
4: Pode repetir a pergunta?
1: Silvana, quanto tempo tem a Point Cell em Itatim? Quanto tempo a Point Cell está na cidade?
4: 15 anos.
1: Aê! Acertou! Ufa! Silvana! Oi. Você pode vir a rádio pegar aqui o seu presente, tá bom?
4: Tá certo, viu?
1: Tá ok. É contigo, pastor.
0: Pronto. Glória a Deus, louvado seja o nome do Senhor Jesus. Estamos chegando à reta final, Deus abençoe. Só temos que agradecer pela vida de cada mãe, que Deus abençoe a cada mãe em nome do Senhor Jesus. Esse é o programa Jesus no Seu Lar, levando a palavra ao coração de cada mãe. Isso é muito bom, trazer alegria. Então vamos lá, um bom final de semana, né? Que todas as mamães sejam abençoadas poderosamente em nome do Senhor Jesus. Que Deus possa proteger, livrar vocês de todo mal. Amém? Hoje tem culto de libertação na Igreja Batista Nova Vida. Que Deus abençoe a cada um de vocês em nome do Senhor Jesus, viu? Olha só, se vocês não virem buscar aqui, nós estamos aqui. Deus abençoe a todos vocês em nome de Jesus.

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0: Boa tarde, Ramesses Oliveira, ouvintes da Rádio Ponta Aguda. Vamos ao boletim informativo nesta sexta. A gente começa falando que o município de Feira de Santana ganhou ontem um novo espaço voltado à formação de profissionais da saúde. O governador Jerônimo Rodrigues e a secretária da Saúde, a Roberta Santana, inauguraram o Centro de Ensino e Pesquisa do Hospital Geral Clériston Andrade, com um investimento de R$4,5 milhões. A nova estrutura conta com salas de aula, auditório, consultórios e uma sala de simulação realística para treinamento prático de profissionais e estudantes. A unidade de saúde é responsável por 31% da formação de médicos residentes de Feira de Santana e só em 2026 ofertou mais de 3 mil vagas de estágio em diversas áreas da saúde. Ainda em Feira de Santana, o governador assinou a ordem de serviço para a construção do Hospital Baiano de Oncologia, com investimento de R$85 milhões. A nova unidade terá 224 leitos, centro cirúrgico, UTI e estrutura moderna para o tratamento de câncer. Jerônimo ainda autorizou o início da licitação para a construção de um centro especializado em reabilitação e assinou a ordem de serviço para a reforma do telhado da Unacom da Casa da Misericórdia, em Feira de Santana. Olha, gente, o Corpo de Bombeiros Militar da Bahia passa a contar com uma nova instrução técnica voltada à segurança em locais com recarga de veículos elétricos. A norma foi homologada e define regras para garagens, condomínios e empreendimentos que possuem ou pretendem instalar pontos de recarga. A medida acompanha o avanço da mobilidade elétrica e estabelece critérios importantes para a prevenção de incêndios e segurança dos ocupantes. Entre as exigências estão o dimensionamento adequado das instalações elétricas, uso de equipamentos certificados, sistemas de proteção contra sobrecarga e curto-circuito, além de ventilação e sinalização específicas nas áreas de recarga. O documento segue protocolos internacionais e garante mais segurança para a população diante das novas tecnologias. A norma também prevê distanciamento seguro entre veículos e ponto de energia, além da instalação de dispositivos de emergência para desligamento rápido em caso de risco. Outro ponto importante é que a responsabilidade pela instalação e manutenção dos sistemas será do responsável técnico da empresa instaladora e do proprietário do imóvel. E olha, gente, as feiras agropecuárias voltam a movimentar a Bahia nestes meses de maio e junho, fortalecendo o agronegócio, a agricultura familiar e a economia dos municípios. A programação faz parte do calendário oficial da SEAGRE, disponível no site do Governo do Estado. Em maio, a agenda começa com o simpósio Aves Nordeste, em Feira de Santana, reunindo especialistas e produtores do setor avícola. Em Guanambi, a Expo Guanambi promete movimentar a região com feiras de negócio, agricultura familiar, inovação e grandes atrações. A Expo Santana também chega com negócios, cultura e entretenimento. Já em Valente, a Feira FES destaca a força da agricultura familiar e da produção do semiárido. Outro destaque também é a exposição agropecuária de Itapetinga, uma das mais tradicionais da Bahia, com leilões, rodeios, competições e palestras. A programação segue com a Expo Gavião, a Euna Agro em Eunápolis e a Expo Jequié, levando tecnologia, capacitação, exposições e rodadas de negócios para o interior do estado. Já em junho, Casa Nova recebe a Expo Casa Nova com foco na caprinovinocultura e na agricultura familiar. E no Oeste Baiano, a Bahia Farm Show promete a maior edição da história com mais de 500 expositores, 1.400 marcas e expectativa de receber cerca de 160 mil visitantes. O calendário completo das feiras está disponível no site www.ba.gov.br/seagre. E esse foi o nosso giro de informações nesta sexta-feira, 8 de maio, de Salvador. Sueli Queiroz. Um ótimo final de semana para todo mundo. Até o nosso próximo
1: encontro. 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
2: 8 de maio de 2026. Investimento da China no Brasil dispara 45% e atinge maior nível desde 2017. Anvisa determina a suspensão de produtos IP por risco de contaminação. Polícia Federal aponta conduta de senador Ciro Nogueira em favor do banqueiro Daniel Vorcaro. Trump classifica encontro com Lula como muito produtivo. Eu sou Ailton Moreno e o Rádio Notícias está no ar.
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0: Os investimentos chineses no Brasil cresceram 45% em 2025 em relação ao ano anterior, totalizando 6 bilhões de dólares, segundo estudo do Conselho Empresarial Brasil-China. Esse é o maior volume desde 2017. O levantamento identificou 52 projetos e transações ao longo do ano, recorde da série histórica iniciada em 2007. Segundo dados internacionais, o Brasil foi o principal destino global de investimentos chineses no período. A estratégia de internacionalização da China mudou o foco. Agora são mercados emergentes com grande base de recursos naturais e potencial de consumo. O Brasil reúne três atributos: abundância de recursos naturais, mercado interno relevante e base industrial estabelecida. A Agência Nacional de Vigilância Sanitária determinou, na quinta-feira, dia 7, a suspensão da fabricação, venda e o recolhimento imediato de diversos produtos da marca IP. A medida é direcionada especificamente aos lotes que terminam com o número 1 de itens, como detergentes, sabões líquidos e desinfetantes. A decisão foi baseada em avaliação técnica que identificou risco de contaminação microbiológica na unidade fabril da Química Amparo, em Amparo, São Paulo. A fabricante IP classificou a decisão como arbitrária e desproporcional e afirmou que irá recorrer. Consumidores que possuem produtos dos lotes afetados devem parar de utilizá-los imediatamente.
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0: A Polícia Federal deflagrou, na quinta-feira 7, uma nova fase da Operação Compliance Zero, que investiga fraudes ligadas ao Banco Master. Foram cumpridos mandados de busca e apreensão em Brasília e no Piauí contra o senador Ciro Nogueira, presidente do Partido Progressistas. Ele está proibido de contatar os demais investigados. A Polícia Federal aponta a suposta conduta do senador em favor do banqueiro Daniel Vorcaro, em troca de vantagens econômicas indevidas. O irmão de Ciro Nogueira, Raimundo Nogueira, também é alvo. A justiça determinou o bloqueio de bens no valor de 18.850.000 reais. Segundo a investigação, uma emenda apresentada por Ciro Nogueira foi elaborada pela assessoria do Banco Master para seu próprio benefício. O primo de Daniel Vorcaro, Felipe Cansado Vorcaro, foi preso em Minas Gerais. A Câmara dos Deputados aprovou na quinta-feira 7 a medida provisória 1327 de 2025, que prevê a renovação automática da Carteira Nacional de Habilitação para inscritos no Registro Nacional Positivo de Condutores. O texto segue agora para análise do Senado. O registro oferece benefícios a motoristas que não cometeram infrações de trânsito sujeitas à pontuação nos últimos 12 meses, com descontos e renovação sem custos da carteira. A medida permite a emissão física ou digital da CNH a critério do condutor. A União fixará preço para exames de aptidão física e mental e avaliação psicológica, com reajuste pelo Índice Nacional de Preços ao Consumidor Amplo.
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0: Encontro com Lula foi muito produtivo, diz Trump. Encontros bilaterais entre Brasil e Estados Unidos vão continuar. Quem traz mais detalhes é Daniela Longuinho.
2: O encontro entre os presidentes Lula e Donald Trump na Casa Branca nesta quinta-feira foi muito produtivo, informou o líder dos Estados Unidos pelas redes sociais. Segundo a postagem, a agenda tratou de diversos temas, incluindo o comércio, com destaque para as tarifas impostas às exportações de produtos brasileiros. Foram 3 horas de conversa, informou o ministro das Relações Exteriores do Brasil, Mauro Vieira. Essa viagem a Washington vinha sendo articulada desde março, mas acabou sendo adiada por causa do início da guerra dos Estados Unidos e de Israel contra o Irã. Trump chamou Lula de o dinâmico presidente do Brasil e informou que representantes dos dois países têm reuniões agendadas para discutir alguns pontos-chave. Disse ainda que outras reuniões serão agendadas para os próximos meses, se necessário. Segundo o governo brasileiro, outros temas bilaterais tratados foram combate ao crime organizado transnacional e minerais críticos. Da Rádio Nacional em Brasília, Daniela Longuinho.
0: O Brasil atingiu a marca de 1 milhão de gestantes vacinadas contra o vírus sincicial respiratório, principal causador da bronquiolite em bebês. A vacina foi incluída no Sistema Único de Saúde em 2025 e na rede privada. Pode custar até R$ 1.500. Estudos clínicos demonstraram a eficácia de 81,8% do imunizante na prevenção de doenças respiratórias graves em bebês nos primeiros 90 dias após o nascimento. Com o avanço da vacinação, o Brasil registrou queda de 52% nas internações de crianças menores de 2 anos por síndrome respiratória aguda grave associada ao vírus, em comparação ao mesmo período de 2023. O número de casos caiu de 6.800 para 3.200 e os óbitos reduziram 63% de 72 para 27 mortes.
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3: O Ministério Público da Bahia firmou um acordo para reforçar a segurança e garantir a preservação do Santuário de Bom Jesus da Lapa, um dos principais destinos de turismo religioso do país. A iniciativa foi construída por meio do Centro de Autocomposição e Construção de Consensos, o Compor, em parceria com o município de Bom Jesus da Lapa e a Mitra Diocesana local. O acordo prevê medidas permanentes de monitoramento geológico, inspeções periódicas nas grutas, protocolos de emergência e obras de contenção em áreas consideradas de risco. A proposta é proteger romeiros, moradores, trabalhadores e também preservar o patrimônio histórico, cultural e religioso da cidade, que há mais de 300 anos recebe visitantes de todo o Brasil. Desde o ano passado, já vem sendo realizadas ações preventivas no santuário, como remoção de blocos instáveis, manejo de áreas críticas e interdições pontuais para garantir a segurança dos visitantes, como ressalta a promotora de justiça Raquel dos Santos.
4: O acordo busca reduzir esses perigos de forma concreta por meio da implantação de um programa contínuo de avaliação e controle geológico com monitoramento periódico, adoção de medidas preventivas que já foram feitas também em 2025, algumas intervenções pontuais já foram realizadas por equipe contratada pelo município.

0: e criação de um plano específico de gestão de riscos. O município também se comprometeu a manter a desocupação assistida de imóveis em áreas de risco, garantindo apoio social às famílias afetadas e evitando novas ocupações irregulares. O Procurador-Geral de Justiça da Bahia, Pedro Maia, destacou a importância da união entre os órgãos públicos e do uso da ciência para prevenir riscos e evitar desastres.
1: Nenhum de nós poderia imaginar uma outra forma de se construir uma solução para uma questão de tamanha complexidade, transversalidade, que não fosse sentando à mesa todos aqueles que têm poder de decisão, que têm condição e capacidade de liderança para transformar uma ideia num compromisso pactuado com técnica e dentro dos marcos normativos. Sem dúvida alguma, o município de Bom Jesus da Lapa, essa potência do Oeste da Bahia, existe por causa da gruta de Bom Jesus da Lapa.
0: O acordo estabelece ainda monitoramento intensificado durante períodos chuvosos e grandes eventos religiosos, buscando garantir segurança, preservação do patrimônio e continuidade das atividades do Santuário de Bom Jesus da Lapa. 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

0: chegando no Central Esportivo, hoje, sexta-feira, 8 de maio de 2026.
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0: Resultados dos jogos de ontem pela Copa Libertadores, Copa Sul-Americana e Copa do Nordeste. Pela Copa Libertadores da América, a equipe do Mirassol venceu a LDU por 2-0 no estádio Maião e deu um largo passo na missão de avançar de fase na Conmebol Libertadores. O Leão devolveu o placar sofrido em Quito, igual o confronto direto. Dentro de campo, o time brasileiro não precisou forçar para construir o placar no início do segundo tempo, com gols de Lucas Oliveira e Reinaldo de pênalti. Com a vitória, o Mirassol soma todos os 9 pontos possíveis nos jogos em casa na primeira fase da competição. O outro jogo de ontem pela Copa Libertadores entre Independiente e Medellín Flamengo foi cancelado pela Conmebol após confusão da torcida colombiana. A partida foi paralisada após protesto de torcedores sobre a má fase do time local e posteriormente cancelada. Colombianos arremessaram grades, invadiram o gramado e houve princípio de incêndio no estádio. Já pela Copa Sul-Americana, o São Paulo poupou seus titulares para a partida contra o Rangers e conseguiu o objetivo de manter a liderança do Grupo C. Empate em 0-0 e deu ao time tricolor a vantagem de depender apenas de si nas duas partidas que restam, ambas no Morumbi. Já o Bragantino goleou a equipe do Blumen pelo placar de 6-0. Rodriguinho duas vezes, Fernando, Gustavo Marques, Eduardo Sacha e Gustavinho marcaram os gols do clube do interior paulista. Ontem também tivemos um jogo pela Copa do Nordeste. O Fortaleza venceu Confiança pelo placar de 2-1 e garantiu vaga na próxima fase da competição. Da sala de redação do Central Esportivo, Manuel Silva.

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1: O Dia das Mães, segunda data mais importante para o comércio, deve movimentar 38 milhões de reais no varejo. Segundo o levantamento da Confederação Nacional de Dirigentes Lojistas e do SPC Brasil. Na lista de presentes, eletrodomésticos e eletrônicos são campeões de vendas. Mas a data também traz expectativas para outro setor, o Seguro Garantia Estendida. Emerson Del Re, vice-presidente da Comissão de Seguros Gerais Afinidades da FENSEG, a Federação Nacional de Seguros Gerais, explica que o produto acompanha uma mudança importante no comportamento do consumidor, que está mais atento à durabilidade dos produtos.

0: produtos e ao impacto de um eventual imprevisto no orçamento familiar.
1: A garantia estendida é um seguro que amplia a proteção do produto após o fim da garantia original do fabricante. Em alguns casos, essa proteção pode chegar a até 3 anos adicionais, incluindo assistência técnica especializada e cobertura para defeitos funcionais. Ela acompanha o uso no dia a dia, trazendo mais tranquilidade e prolongando a vida útil do presente.
0: Além do prazo adicional, gastos com defeitos inesperados e suporte técnico, Emerson reforça que, em um cenário de varejo aquecido, o seguro garantia adiciona valor ao presente.
1: Imagine presentear sua mãe com um eletrodoméstico e, alguns meses depois, o produto apresentar um defeito fora da garantia original. Sem proteção, o custo do conserto pode pesar no orçamento. Além disso, o seguro pode oferecer benefícios importantes, como substituição do produto, em alguns casos, e acesso a uma rede de assistência técnica especializada. Para quem está escolhendo um presente no Dia das Mães, a dica é simples. Além de pensar no produto, vale considerar também a proteção.
0: O executivo apontou ainda que no primeiro bimestre deste ano, a arrecadação do seguro-garantia estendida chegou a R$ 750 milhões de reais, um aumento de 12,4% em comparação ao mesmo período do ano passado, o que, segundo ele, revela que o consumidor está mais atento ao custo-benefício do produto. Para mais conteúdos como este, acesse o site Notícias do Seguro. 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

0: retornando novamente no Central Esportivo, chegando para mais uma participação. Hoje, sexta-feira, 8 de maio de 2026. De volta com mais informações do esporte.
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0: Jogos da 15ª rodada da Série A do Campeonato Brasileiro. Final de semana teremos rodada pela Série A do Campeonato Brasileiro, a 15ª rodada. Começa no sábado, 16 horas, no Couto Pereira, Curitiba e Internacional. Às 18 horas, no Maracanã, o Fluminense recebe a equipe do Vitória. 21 horas, na Fonte Nova, tem Bahia e Cruzeiro. No domingo, 16 horas, na Arena MRV, tem Atlético Mineiro e Botafogo. No Mangueirão, tem Clube do Remo e Palmeiras. 18h30 na Vila Belmiro, tem Santos e Bragantino. Na Neoquímica Arena tem o clássico Corinthians e São Paulo. No Maião tem Mirassol e Chapecoense. 19h30 na Arena Grêmio, tem Grêmio e Flamengo. E às 20h30 em São Januário, Vasco e Atlético Paranaense. São jogos do final de semana da 15ª rodada da Série A do Campeonato Brasileiro. Da sala de redação do Central Esportivo, Manoel Silva.

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2: Paris, 8 de maio de 2026. Vamos aos destaques do noticiário internacional desta sexta-feira. Ataques mútuos fragilizam trégua entre Estados Unidos e Irã um mês após sua entrada em vigor em 8 de abril. No entanto, Donald Trump sustenta que o cessar-fogo continua valendo. Para Teerã, Washington violou a trégua. As hostilidades voltaram a aumentar na região do Golfo na quinta-feira. Os Estados Unidos informaram ter atingido instalações militares iranianas após 3 navios americanos terem sido atacados no Estreito de Hormuz. Na manhã desta sexta-feira, a defesa aérea dos Emirados Árabes Unidos foi acionada após o lançamento de drones e mísseis iranianos, segundo o Ministério da Defesa do país. No Líbano, o cessar-fogo em vigor continua sendo desrespeitado diariamente. O Ministério da Saúde libanês informou que ao menos 12 pessoas morreram em ataques israelenses na quinta-feira. Os novos bombardeios aconteceram no mesmo dia em que um funcionário do Departamento de Estado americano anunciou a realização de conversas entre o Líbano e Israel nos dias 14 e 15 de maio em Washington. A Rússia derrubou mais de 250 drones ucranianos desde o início da trégua unilateral com a Ucrânia, iniciada à meia-noite. Moscou decretou um cessar-fogo unilateral de 2 dias para as comemorações de 9 de maio, que marcam o fim da Segunda Guerra Mundial. Já o presidente ucraniano, Volodymyr Zelensky, afirma que houve mais de 850 ataques de drones russos durante a noite contra a Ucrânia. Zelensky acusou Moscou de não ter feito o menor esforço para respeitar sua própria trégua. A OMS alerta para a possibilidade de novos casos de antivírus, mas diz que o risco de surto segue limitado. Até agora, após a morte de 3 passageiros, 5 contaminações foram confirmadas e vários casos suspeitos estão sendo investigados. Nesta manhã, a comissária de bordo holandesa internada em Amsterdã com sintomas da doença testou negativo para o antivírus. O navio, foco do surto, navega em direção a Tenerife, nas Ilhas Canárias, depois de passar por Cabo Verde. A chegada está prevista para o próximo domingo. Os cerca de 150 passageiros e tripulantes confinados a bordo devem ser evacuados e repatriados imediatamente. A população de Tenerife está descontente e protesta contra a chegada do barco. Indonésia confirma a morte de 3 montanhistas após a erupção de um vulcão. 2 cidadãos de Singapura e 1 indonésio morreram na ilha de Halmahera, nas Molucas, no leste do país, informaram as autoridades de resgate. De Paris, Adriana Brandão, da Rádio França Internacional, em parceria com a agência Rádio.
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Retornando mais uma vez no Central Esportivo, estamos de volta com mais uma participação hoje, sexta-feira, 8 de maio de 2026. De volta e trazendo mais notícias esportivas. Manuel Silva, a voz do esporte. Final de semana teremos rodada pela Série B e Série C do Campeonato Brasileiro. Nesse final de semana teremos rodada pela Série B e Série C do Brasileiro. Pela Série B, teremos nesse final de semana a oitava rodada. Começa no sábado, 16 horas, no Railê Pinheiro tem Goiás e Vila Nova. 18 horas, na Arena Sicredi tem Atlético e Cuiabá. 18h30, no Moisés Lucarelli, a Ponte Preta recebe a equipe do Sport. 19 horas no Castelão tem Ceará e Atlético Goianiense. 20h30 no Rei Pelé tem CRB e Operário. 21h15 no Alfredo Jaconi tem Juventude e Criciúma. No domingo, 16 horas, nos Aflitos tem Náutico e América Mineiro. 18h30 no Ressacada Havaí e Fortaleza. 19h30 no Jorge Ismael de Biasi tem Novo Horizontino e Botafogo de São Paulo. Londrina e São Bernardo irá acontecer na terça-feira às 19h30. Já pela Série C, a terceira divisão, teremos a sexta rodada. Sábado, 17 horas, no Etelvino Mendonça tem Itabaiana e Floresta. Na Curuzu tem Paysandu e Anápolis. 18 horas no Castelão em São Luís tem Maranhão e Botafogo da Paraíba. No domingo, 17 horas no Raulino de Oliveira, Volta Redonda e Ferroviária. Na Arena Barra tem Barra e Caxias. No Carlos Amit, o Amazonas recebe a equipe do Figueirense. 19h30 no Novelli Júnior, Ituano e Confiança. Em Brusque, tem Brusque e Ipiranga. A rodada fecha na segunda-feira, 20 horas, com dois jogos. No Major Levi Sobrinho, tem Inter de Limeira e Santa Cruz. No William Davis, tem Maringá e Guarani. Da sala de redação do Central Esportivo, Manuel Silva.

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2: Direto de Brasília, sempre com o principal fato do dia. E a bancada do Master não foi capaz de parar as investigações. Bancada do Master é, como vem se chamando, um enorme número de parlamentares, de políticos enrolados com a crise do banco que tinha como presidente Daniel Vorcaro. A derrota do advogado-geral da União, Jorge Messias, para sua indicação ao Supremo Tribunal Federal, por muitos foi avaliada como uma articulação dessa tal bancada do Master. Isso foi dito até pelo ministro da Secretaria de Relações Institucionais da Presidência, José Guimarães, que disse que esse era o principal fator da derrota. Mas, enfim, se essa articulação da bancada do Banco Master aconteceu ou não, ela não foi capaz de parar as investigações, porque uma semana depois da derrota de Jorge Messias lá no Senado, um dos maiores líderes do Centrão, um dos maiores articuladores políticos do Congresso Nacional, o presidente do Progressista, senador Ciro Nogueira, foi alvo de operação da Polícia Federal, de nova fase da Operação Compliance Zero, e ali, enfim, suas relações com o Banco Master acabaram reveladas e acabaram por desgastá-lo. Por que que isso acontece? Porque hoje esses mecanismos de investigação policial brasileiros, eles não dependem muito mais da vontade nem do governo federal, do Poder Executivo, nem do Congresso Nacional, do Poder Legislativo. Porque as instituições que fazem essas investigações, elas adquiriram independência, adquiriram autonomia. O Ministério Público adquiriu essa autonomia desde a Constituição de 1988, que fez com que o Ministério Público, a Procuradoria-Geral da República, fossem órgãos independentes de outros poderes. O Ministério Público hoje anda meio desgastado porque ele próprio resolveu ganhar um viés político na Operação Lava Jato. Então, as investigações ali feitas, combinadas com o então juiz Sérgio Moro, acabaram depois sendo desqualificadas e hoje o Ministério Público sofre ali com uma crise de credibilidade por conta disso, vai ter que resolver os seus próprios problemas. Mas a Polícia Federal manteve a sua independência e a sua autonomia, ficou longe desse desgaste político. A Polícia Federal ganhou essa independência, essa autonomia, a partir do primeiro governo Lula, quando era ministro da Justiça, Márcio Tomás Bastos, e dirigia a Polícia Federal, Paulo Lacerda. Ali naquele momento, a Polícia Federal foi bem aparelhada, os seus policiais receberam muito melhor formação técnica e isso deu à Polícia Federal mais autonomia, melhores mecanismos de investigação e maior independência. E hoje ela atua sem que precise pedir aval do Ministério da Justiça, pedir aval do Congresso Nacional. As investigações acontecem por autorização do Supremo Tribunal Federal, como foi o caso dessa operação contra Ciro Nogueira, e ali vai a revelia dos ministros de plantão, a revelia dos deputados e senadores de plantão. Então, muito provavelmente, outros políticos, em novas fases dessa investigação sobre o Banco Master, poderão vir a ficar enrolados, principalmente se avançar a delação premiada que Daniel Vorcaro, neste momento, negocia. Ou seja, não é a bancada do Master que vai ter, que parece ter força de barrar essa investigação. E nós vamos estar acompanhando sempre tudo para trazer para você a melhor análise e a melhor informação. Muito obrigado e até a próxima.
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chegando por aqui, eu sou a Júlia de Paula. Hoje é sexta-feira e festou por cá! Uhul! A partir de agora estamos juntinhos, sexta-feira, 8 de maio, né? Dia Nacional do Turismo, hoje é dia do profissional de marketing também, hoje é dia do artista plástico, é dia internacional da Cruz Vermelha, é dia da Vitória, oba! Dia também, né? Nacional das hemoglobinopatias, né? Hoje também comemora o Dia Mundial do Câncer de Ovário, nada de comemorar, mas sim, dita aí, né? Prestar mais atenção, de se cuidar, né? Hoje também, gente, hoje também é seu aniversário. Ah, então a gente comemora, né? Bolo Guaraná, muitos doces pra você. Parabéns, parabéns. Espero que hoje você celebre seu dia especial junto dos que mais ama, tá? E que seu coraçãozinho aí se aqueça com todo o amor que receber. Feliz aniversário. Central Hits está começando. E a gente aproveita, né, pra começar essa nossa sexta-feira, assim, parabenizando pra quem tá de idade nova. Vem aí cantar pra vocês, Diego e Vitor Hugo, Tubarões, né? Se não se incomodou ao jogar no mar, agora quer se incomodar? Ah, peraí, né? Vamos curtir essa, nossa primeirona desta sexta-feira, Central Hits.

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Zenete Cristiano. E aí, ó, gostou? Quer mais? Claro que tem, né? Aqui a gente toca sempre os grandes sucessos. Central Hits volta daqui a pouquinho. Fiquem ligados. É VaptVupt, eu já volto, tá?

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3: 1:12.
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Opa, já de volta por aqui, né? Você tá ouvindo a gente de ontem? Que legal! É, já baixou o nosso app? Ainda não? E você que já baixou, manda pra aquele amigo, né? Que tá lá longe, curtindo aqui a nossa programação, você. Então faça com que ele curta também, né? Ele, ela. Espalhe aí o nosso aplicativo, tá bom? A gente fica muito feliz em ter você participando sempre com a gente aqui. A Central Hits, nesta sexta-feirona, traz agora sucesso do Ed Brito e o Samuel e aquele romance rosa.

Olha, quem pediu esse sucesso pra gente foi o Estácio, né? Indicação dele, então. E cantou pra gente aqui o Gustavo Lima e Luiz Fonsi, Vagabundo. Que você tem a ver com essa história, hein, Estácio? Estácio diz que é pedreiro, né? Mas tá curtindo aqui a gente sempre que tá assim de boa, né? Naquele momento, assim, ó, de folga. Um cheiro pra você, viu, Estácio? Boa pedida. E eu já volto aqui bem rapidinho, viu, pra fechar. É, e mandar aquele alô pra você. Fica aqui que eu volto já.

por aqui, Oné, e vamos para aquele alô todo especial. Maria, tá curtindo com a gente? Maria, Mariazinha, nha. Tá curtindo Central Hits. Maitê também tá com a gente, a Lígia, Lorena. Beijo para você, o Gabriel, a Helena, o Gustavo e o Arthur também curtindo aqui com a gente, né? Ó, também um beijo para Briana. Briana mesmo, né? Bonito nome, amei. Aline, tá pedindo música. Valeu, Aline. Vamos curtir sim o seu sucesso. Claro, ela tá perguntando se dá tempo. Dá tempo sim. Inclusive, a gente toca agora pra você o sucesso que você tá querendo ouvir, né? Deixa eu com Murilo Ruf. É pra você, minha linda.

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Bem, a história é bem assim, viu? Eu já falei, não mexe nas minhas gavetas. A gente fechou com o Danilo e Davi a nossa sexta-feirona. Pode me convidar, viu? Já terminei por aqui, né? Vou com saudades, claro. Mas a gente pode se encontrar aí, né? Nos quatro cantos do mundo, nos bares da vida. Sei lá, pra onde você quiser me levar, eu vou hoje. Final de contas, hoje é sexta-feira. Aproveitem bastante a sexta-feira, finalzão de semana. Vem aí sabadão, né? Aí tem o domingão e a gente volta a se encontrar aqui no nosso Central Hits na segunda-feira. É de segunda a sexta, hein? Então baixe o nosso app e não perde um programa nosso, tá? Pra você, ó. Beijos! Até segunda, bye bye!

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4: Em sessão realizada nesta quinta-feira, a Câmara Municipal de Itatim apresentou projetos de decretos legislativos que prevêem a concessão de homenagens a personalidades que se destacam pelos relevantes serviços prestados à comunidade itatiense. A solenidade de entrega das honrarias já tem data marcada. Será no dia 11 de junho de 2026, integrando a programação especial em comemoração aos 37 anos de emanção política do município, celebrados oficialmente no dia 13 de junho. A iniciativa reforça o reconhecimento do Poder Legislativo àqueles que contribuem diretamente para o desenvolvimento de nossa cidade, valorizando trajetórias marcadas pela dedicação, compromisso e prestação de serviços a toda a população. Ponta Aguda Notícias, com a próxima informação, às 3h10.
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Muito bem, 2 horas e 14 minutos aqui na Ponta Gold FM, na tarde desta sexta-feira, dia 8 de maio. Sextou, e assim a gente vai dando início a mais um programa Deixa Rolar, que vai com você até as 4 horas da tarde e conta sempre com o apoio cultural da JG Variedades. 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E começamos o programa de hoje com Raíssa Rodada e Tarcísio do Acordeão, campeão de vaquejada. E se você também quer pedir uma música aqui pra gente, chama no 75 981 37 1499.

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1: Espacio, moço. Agora canta aí, ó. Tamo junto, hein?

Rap, Sirico e Xande Harmonia. Ouvimos também Angra, Cleiton Romário e Zé Felipe. Duas horas e 39 minutos aqui no Deixa Rolar, que conta com apoio cultural da JG Variedades. E vamos agora com seu Farley, pelo bem da gente. E se você também quer pedir uma música, chama no 75 981 37 1499.

0: Luan Pereira, 10 segundos. Também ouvimos Dilsin e Luana Prado, Papo Torto. 2 horas e 50 minutos aqui na Ponta Good FM. A gente vai para um rápido intervalo, mas antes eu lembro do nosso apoio cultural da JG Variedades. 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Daqui a pouco tem muito mais música, muito mais interação e a Jane de Paula trazendo o resumo da sua novela favorita. Então me espera que eu já volto. E pode ir pedindo a sua música no 75-981-37-1499.
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8: Após 4 anos consecutivos de crescimento da massa de rendimento do trabalho, a taxa anual superior de 6%, o rendimento médio da população brasileira atingiu em 2025 os maiores níveis desde que foi iniciada a série histórica da pesquisa PNAD Continua sobre o mercado de trabalho no país, o que revelou o estudo divulgado nesta sexta-feira pelo IBGE. E de acordo com a pesquisa, diversos recordes foram registrados, como, por exemplo, o rendimento médio mensal real de todas as fontes da população residente, com um aumento de 5,4% em relação ao que foi registrado em 2024. Esse rendimento alcançou R$ 3.367,00 em 2025 no Brasil. Já o rendimento médio habituante recebido de todos os trabalhos em 2025 foi de cerca de R$ 3.500,00, o valor máximo registrado desde o início da pesquisa do IBGE. O Instituto constatou que houve um crescimento de 5,7% em relação a 2024 e de 11,1% em comparação a 2019, ano que antecedeu a pandemia. Ponta Aguda Notícias, com a próxima informação às 4h10.
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0: Muito bem, 3 horas e 15 minutos aqui na Ponta Aguda FM. Eu sou o locutor Laírton Souza e você está no programa Deixa Rolar. E lembrando que ele vai com você até as 4 horas da tarde e conta sempre com o apoio cultural da JG Variedades. 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E por aqui, o nosso WhatsApp não para.
1: É isso, bota a música aí de Pablo, da Mais Nova. Eu já tô aqui em casa, ó, escutando você falar.
0: Boa tarde, amiga Patrícia. Aí sim, muito obrigado. E pode deixar que eu coloco agora Neto Brito e Pablo, A Cena. E se você também quer pedir uma música aqui pra gente, chama no 75-981-37-1499. Porque aqui é assim, você pede e a gente toca.

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1: Essa é uma homenagem à minha diva, à minha amiga. Pedi autorização.

é Xande de Pilares. Ainda bem. Também ouvimos Silvani Berg, Fica e Fátima Leão, Pão de Queijo. 3 horas e 27 minutos aqui no Deixa Rolar. E olha só quem já tá por aqui. A Jane de Paula trazendo o resumo das novelas A Nobreza do Amor e Coração Acelerado. E daqui a pouquinho tem muito mais música. Já pode ir pedindo a sua no 75 981 37 1499.

queridos noveleiros de plantão, hoje é sexta-feira, final de semana, 8 de maio, né? E a gente já chega por aqui, ó, pra trazer aquele resuminho, né, do que acontece hoje em A Nobreza do Amor. Pra hoje, Gendão recusa o pedido de Kênia. Alica confessa a Tereza que não acredita nas boas intenções de Mirinho. Casemiro obriga Mirinho a se manter envolvido com a reabertura da escola. Ainda hoje, Carrapato afirma a Viriato que não pretende deixar o seu esconderijo na igreja. Ah, deixa eu falar pra você também, olha só. Gendão garante a Kênia que, se Dumi não lhe trouxer Omar, será sacrificado. Fabrício aconselha aí Mirinho a como se aproximar de Alica, Lúcia. E Alica confidencia a Niara que sente saudades de estar perto de Tonho. E ainda pra hoje, José é atacado por capangas de Mirinho na estrada. Eita, Mirinho, o que você tá aprontando? Deixa o José em paz, vá. E é isso, agora tem resumo de Coração Acelerado. Pra hoje, sexta-feira.

João Raul. E Ziló pede ajuda a Roney. A Laurzinho procura a Janete ainda no capítulo desta sexta-feira, em Coração Acelerado. E a gente volta rapidinho, viu? Com o resumo de Três Graças. Fica aqui, ó. Volto já.

é Gabi Melin e Lennon. Também ouvimos Túlio Duarte e Misha. 3 horas e 38 minutos aqui no programa Deixa Rolar, que conta com o apoio cultural da JG Variedades. E daqui a pouquinho tem sucesso do Pablo, Choro na Chuva, especialmente para nossa amiga Patrícia. Mas antes, temos a Jane de Paula trazendo o resumo da novela Três Graças. E se você também quer pedir uma música aqui pra gente, chama no 75 981 37 1499.

Já estamos de volta! Sexta-feira, hoje, 8 de maio, né? No capítulo de Três Graças, a Lorena hoje comenta que a foto divulgada pelo Paulinho, né, enfrentando o Ferete, pode prejudicar o policial. Paulinho sugere a Juquinha e a Jairo que as informações que constam no celular de Edilberto sejam vazadas. Bem, Chica promete não descansar enquanto não souber quem matou Célio. Lorena comenta com Juquinha e Violeta sobre o medo que sente de Ferete atrapalhar o seu casamento. Lucélia avisa a delegada Marise que precisará de sua ajuda para impedir o casamento dos filhos de Ferete. Arminda liga para Joaquim perguntando se o plano de fugir com o dinheiro das Três Graças ainda está de pé. Ai, ai, ai, Joaquim, né, se acertando com a Lígia. Ah, olha, Arminda, né, esperta, já querendo fugir aí, ó. Mas com certeza pra dar um pé no saco aí do Joaquim, né. Sexta-feira, vamos ficando por aqui, a gente volta amanhã com mais um capítulo de Três Graças, reta final, hein, gente. Volto amanhã, tchau, tchau.

0: Aqui é João Gomes, JP e Mestrinho. Até mais ver. Também ouvimos Kiko Chigabana, Natanzinho Lima e Pablo. 3:50 aqui na Ponta Aguda FM. E assim, o programa Deixa Rolar vai chegando ao fim. 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A gente vai para um rápido intervalo, mas daqui a pouco tem muito mais música e muito mais interação no Paradão Popular. Então me espera que eu já volto. E pode pedir na sua música no 75-981-37-1499. Porque aqui é assim, você pede e a gente toca.
1: Segura aí!
2: Não

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2: O Vitória foi punido pela 5ª Comissão Disciplinar do Supremo Tribunal de Justiça Desportiva, em julgamento realizado nesta sexta-feira. O Leão terá que desembolsar R$20 mil sem multas, devido às manifestações da torcida rubro-negra contra a Confederação Brasileira de Futebol e a arbitragem, ocorridas na goleada por 4-1 sobre o Curitiba, no Barradão. Apesar da sanção financeira, o clube escapou de punições mais severas, como a perda de mando de campo ou portões fechados. O departamento jurídico do Vitória ainda pode recorrer da decisão. E a denúncia teve como base uma série de protestos registrados nas arquibancadas antes da partida. Entre eles, uma faixa com a frase "Respeite o Vitória", acompanhada da imagem de um árbitro com os olhos cobertos pelas mãos e símbolos da CBF com rachaduras. Ponta Aguda Notícias, com a próxima informação às 5h10.
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1: Muito bem, 4 horas e 13 minutos aqui na Ponta Aguda FM. Na tarde desta sexta-feira, dia 8 de maio. E assim vamos dando início a mais um Paradão Popular, que vai com você até às 6 horas da tarde e conta sempre com o apoio cultural da JG, da Retífica de Cabeçote Itatim, que é do nosso amigo Humberto Damascena e é especializada em serviço de cabeçote em toda a região, dispondo de equipamentos novos e modernos para realizar um ótimo serviço. 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E começamos o programa de hoje atendendo a pedidos. Vamos com Cara Véia, Filho Sem Sorte. E se você também quer pedir uma música aqui pra gente, chama no 75 981 37 1499.

0: e é Valdir Soriano, Fujo de Ti. Também ouvimos Reginaldo Rossi, Whisky a Gogô e Delim, Olivia.
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0: 4 horas e 29 minutos aqui no Paradão Popular, que conta com apoio cultural da Retífica de Cabeçote Tatim. E atendendo a pedidos, vamos com Franquito Lopes, É Paixão e Nada Mais. E se você também quer pedir uma música aqui pra gente, chama no 75-981-37-1499.
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1: E é João Gomes, JP e Mestrinho.
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1: 4 horas e 34 minutos aqui no Paradão Popular, que conta com apoio cultural da Retífica de Cabeçote Tatim. E por aqui, o nosso WhatsApp não para.
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3: 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Alô, da Alaíto, da Pantaguda FM. Quem tá falando aqui é Gustavo, o neto de seu Zé.
1: Boa tarde, amigo Gustavo. Tudo bom?
3: Eu gostaria, meu amigo, você pudesse botar essa música de Cassandra, essa de primeiro embalo. Deve botar aí, oferecer para todos que gostar dessa música, que ela é boa.

0: Cassandra. Obrigado.
1: Muito obrigado, amigo Gustavo, e pode deixar que eu coloco agora Layton Teclas, Cassandra. E se você também quer pedir uma música aqui pra gente, chama no 75-981-37-1499.
2: Segura, seu Zé!

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0: e é Valdir Soriano, Senhora. Também ouvimos Fernando Mendes, Sorte Tem Quem Acredita Nela, e Belchior, Brasileiramente Linda. Quatro horas e 50 minutos aqui na Ponta Good FM. A gente vai para um rápido intervalo, mas antes eu lembro do nosso apoio cultural da Retífica de Cabeçote Itatim, que é do nosso amigo Humberto Damascena, e é especializado em serviço de cabeçote em toda a região, dispondo de equipamentos novos e modernos para realizar um ótimo serviço. 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Daqui a pouquinho tem muito mais música e muito mais interação, especialmente para você. Então me espera que eu já volto, e pode ir pedindo a sua música no 75-981-37-1499.
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8: O município de Itatim volta a ganhar destaque no calendário do cicloturismo com a realização do tradicional Pedal da Resenha. O evento acontecerá no dia 14 de junho e promete reunir ciclistas e amantes do esporte em um clima de confraternização e aventura. A edição deste ano será ainda mais especial, já que coincide com as comemorações pelos 37 anos de emancipação política da cidade, celebrados no dia 13 de junho. A programação festiva inclui shows de Edson Gomes, Nildo Leal e João Almeida, movimentando o município nos dias que antecedem o pedal. E de acordo com a organização, o percurso já está definido. Serão cerca de 22 km de trilha com baixa altimetria, ideal para participantes de diferentes níveis, priorizando a diversão e a resenha entre os ciclistas. Ponta Aguda Notícias retorna na segunda-feira com Rameses Oliveira.
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1: Muito bem, 5 horas e 15 minutos aqui na Ponta Aguda FM. Eu sou o locutor Laírton Souza e você está no Paradão Popular. 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E começamos esse bloco com Luiz Gonzaga, A Vida do Viajante. E se você também quer pedir uma música aqui pra gente, chama no 75 981 37 1499.

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1: E Ella Ayrton, Don't Cry. Também ouvimos Júlio Nascimento, a mãe da Lady Anne. 5 horas e 27 minutos aqui no Paradão Popular. E por aqui, o nosso WhatsApp não para.
2: Fala, boa tarde aí pro Souza. E aí, como você tá? Tudo bem? Estamos bem aqui, graças a Deus. Quero que você passe uma música pra mim. Milionário José Rico, longa estrada da vida, oferecendo pra você, Toninha Moraes, Padre Paulo, seu Zé do Mendes, todas minhas amigas da sede da Zona Rural, para meu esposo Martim também, todos os intatienses que escutam a Rádio Ponta Aguda FM, a esposa de Domingo do Bode, Padre Valdez, com a Leonor, e todas minhas amigas da sede da Zona Rural, meus netos, meus filhos. Sextou. Que Deus abençoe. Final de tarde abençoado para todos e todas da sede da Zona Rural.
1: Boa tarde, amiga Dete. Amém, igualmente. E pode deixar que eu coloco agora o sucesso do Milionário José Rico pela longa estrada da vida. E se você também quer pedir uma música, faça com a nossa amiga Dete do Sítio Imburana e chame no 75-981-37-1499. Porque aqui é assim, você pede e a gente toca.

0: amigos, senhores, senhoras, senhoritas, moços, é com carinho que nós estamos chegando. Um abraço carinhoso, um zoom
1: do milionário.
0: E um abraço do Zé Rico para todos vocês.
2: Participe! 75 981 37 14 99. WhatsApp do ouvinte. 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

0: e é Leandro Leonardo. Também ouvimos Djavan e Milionário José Rico.
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0: 5 horas e 38 minutos aqui no Paradão Popular, que conta com apoio cultural da Retífica de Cabeçote Tadim. E por aqui, o nosso WhatsApp não para.
2: Alô, Ambailto dos Trecados. Quem tá falando aqui é o Caboclo Velho Zé do Mendes, meu irmão. Eu gostaria de você, tiver como, dá tempo, botar uma música aí, ou forró, da teoria aí de Vavá Machado e Marculino. Bota qualquer de uma, de Boi ao Gado, seja o que for. Vavá Machado e Marculino, que eu gosto muito dessa letra da música e do boia desses camaradas. Valeu, quem tá falando que o caboclo velho Zé do Médio. E segura, seu Zé. Tá seguro, cabra macho.
0: E segura, seu Zé. Pode deixar que eu coloco agora. Já tá aqui no ponto, Vavá Machado e Marculino. Meu beija-flor. E se você também quer pedir uma música aqui pra gente, chama no 75-981-37-1499.
2: Segura, seu Zé.

0: é sucesso do Valdir Soriano. 5 horas e 44 minutos aqui no Parando Popular, que conta com apoio cultural da Retífica de Cabeçote Tatim. E por aqui o nosso WhatsApp não para. É o WhatsApp mais movimentado da cidade. Vamos conferir.
1: Então lá aí, se for possível, passa aí uma música de Belmark, um forró de São João aí. Belmark aí tocando, que eu tô a fim de curtir. Pra lembrar do São João, que já tá batendo na porta, viu? E eu vou oferecer aí pra você, pra Zé do Médico, Mardidete, Vardejo e todos que gostaram do forró. E uma boa tarde e um bom final de tarde.
0: Boa tarde, amigo Paulo. E é verdade, São João tá logo aí. E para entrar no clima, vamos com Chiclete com Banana, no lume da fogueira. E se você também quer pedir uma música pra gente, chama no 75-981-37-1499.
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0: 5h48 aqui no Paradão Popular. E por aqui, o nosso WhatsApp não para. Vamos conferir.
1: Boa tarde, meu amigo Laírto. Aqui quem tá falando é Bolinha. Gostaria de ouvir uma música aí com Genival Lacerda. Coitadinha da Ivete. Oferecer essa galera aí que gosta do Paradão Popular, assim como eu. Valeu.
0: Boa tarde, amigo Bolinha. Aí sim, e pode deixar que eu coloco agora. Já tá aqui no ponto o sucesso do Genival Lacerda, Chevette da Ivete. E se você também quer pedir uma música aqui pra gente, chama no 75 981 37 1499.

5h52 aqui na Ponta Aguda FM. E pra finalizar o programa de hoje, vamos com Guilherme Arantes, Oceano. 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Muito obrigado pela sua audiência, muito obrigado pela sua companhia. E a gente se vê amanhã de novo, a partir das 9 horas da manhã, no Festa Ponta Aguda. Mas não vá embora, porque logo após a música temos Palavra que Transforma e Relicário da Saudade com Jeová Santana. Uma boa noite e até amanhã.

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0: O anjo do Senhor anunciou a Maria,
1: e ela concebeu do Espírito Santo.
0: Eis aqui a escrava do Senhor.
1: Faça-se em mim segundo a vossa palavra.
0: O Verbo divino se fez homem
1: e habitou entre nós.
0: Ave Maria, cheia de graça, o Senhor é convosco. Bendita sois vós entre as mulheres, bendito é o fruto do vosso ventre, Jesus.
1: Santa Maria, Mãe de Deus, rogai por nós, pecadores, agora e na hora de nossa morte. Amém.
0: Infundi, Senhor, em nossos corações a vossa graça, vó-lo suplicamos, a fim de que, tendo conhecido pela anunciação do anjo a encarnação de Jesus Cristo, vosso Filho e Senhor nosso, cheguemos à glória da sua ressurreição. Pelo mesmo Cristo, nosso Senhor. Amém. Glória seja ao Pai, ao Filho e ao Espírito Santo.
1: Amém.
0: Boa noite, Daiane. Boa noite, Laírto. Eu me chamo Cleide. Boa noite a todos que estão nos ouvindo aqui da sede da Zona Rurais. Quero também mandar um alô todo especial para minha família, para Dona Dulce, seu Jeová, Lene, sua família, a todas as famílias que nos ouvem. Quero pedir agora, pela intercessão da nossa mãe, este mês que é dedicado a ela, nossa mãe Maria, eu peço sua intercessão, que interceda vosso filho por todas nossas famílias, pelas conversões das nossas famílias, pela nossa saúde, e que nós possamos também estar pedindo agora, nesse momento, a ela, sua intercessão pelo vinho novo, ela que intercedeu o vosso filho Jesus na boda de Caná, pelo vinho novo que tinha faltado, mas naquele momento Jesus, com sua providência, ele deu o vinho novo. Então, que nós, agora, nas nossas orações, voltando nosso olhar para Maria, peça a ela agora que interceda a Jesus pelo vinho novo na sua família, para que tudo aquilo que está enfraquecendo nosso espírito, que nós possamos pedir a Jesus que nos fortalece a nossa fé, o nosso amor, a nossa força de vontade de lutar com Jesus e vencer. Porque com Jesus a gente vence. Com Ele tudo é possível. Basta a gente confiar na providência e no amor de Jesus e da nossa mãe Maria. Ela não realiza o milagre, ela só intercede a Deus, o seu filho Jesus, pelo milagre na sua vida. Então, peça agora o que você deseja no seu coração, este vinho novo, para que nós possamos, nesta noite, nos renovar nosso espírito, nos fortalecer o nosso espírito, nos alegrar na caminhada com Jesus Cristo. E com esta canção, regaço acolhedor, que você possa já fazer sua oração com esta canção que fala da nossa Mãe Maria. E eu convido também você, desde já pegar sua Bíblia, já abrir no Evangelho de João, capítulo 15, versículo de 12 a 17.

0: Proclamação do Evangelho de Jesus Cristo segundo João.
1: Glória a vós, Senhor.
0: Naquele tempo, disse Jesus aos seus discípulos: este é o meu mandamento, amai-vos uns aos outros, assim como eu vos amei. Ninguém tem amor maior do que aquele que dá sua vida pelos amigos. Vós sois meus amigos, se fizerdes o que eu vos mando. Já não vos chamo servos, pois o servo não sabe o que faz o seu senhor. Eu chamo-vos amigos, porque vos dei a conhecer tudo o que ouvi de meu Pai. Não fortes vós que me escolhestes, mas fui eu que vos escolhi e vos dignei para irdes e para que produzais fruto, e o vosso fruto permaneça. O que então pedirdes ao Pai em meu nome, Ele vo-lo considerará. Isto é o que vos ordeno: amai-vos uns aos outros. Palavra da salvação.
1: Glória a vós, Senhor. Meus amados irmãos e irmãs, esse texto é bastante conhecido, vem falar do maior mandamento da lei de Deus, que é amai-vos uns aos outros como eu vos amei. Esse é o mandamento qual Jesus, ele pede para que nós façamos. E o amor não é um reflexo daquilo que é Deus, como diz o Papa Bento XVI, Deus é amor. O Evangelho de João vai nos dizer: este é o meu mandamento, amai-vos uns aos outros como eu vos amei. Ninguém tem amor maior do que aquele que dá a sua vida pelos seus amigos. Vós sois meus amigos, se fazeis o que vos mando. Já não chamo de amigo, de servos, porque o servo não sabe o que faz o Senhor, mas chamei-vos de amigos, pois vos dei a conhecer tudo quanto ouvi do meu Pai. Olha aqui, né, declaração belíssima Jesus, né, vem fazer para nós, o qual ele nos chama aqui de amigos. Então Jesus, ele não está dando apenas um conselho espiritual, mas Jesus está nos dando um mandamento. Conselho todo mundo dá, todo mundo recebe, mas posso colocar em prática ou não. E Jesus, ele está nos dando um mandamento. Esse mandamento agora é uma ordem. Eu não tenho outra opção. Ou eu obedeço ou não obedeço. É uma ordem que Jesus fala: amai-vos uns aos outros como eu vos amei. Como é que nós temos amado os nossos irmãos? Será que nós estamos amando nossos irmãos como Cristo nos amou? Ou nós estamos amando da forma que a gente acha que deve amar? Ou será que nós estamos amando de uma forma limitada, como nós somos? Mas Jesus, ele vem dar uma ordem para que nós amemos uns aos outros como ele nos amou. E Cristo nos amou e deu a vida por nós. Quando ele fala: eu já não vos chamo de servos, porque o servo não sabe o que o Senhor faz, mas eu te chamo de amigo, porque um amigo sabe tudo do outro. Então, meus irmãos, nesta noite o Senhor vem dizer para mim e para você que é preciso repensar a forma que nós estamos amando o nosso próximo. Porque muitas vezes nós estamos amando por interesse. Porque muitas vezes nós estamos amando da forma que a gente acha que deve amar. Ah, meu amigo aqui, ó, me magoou aqui, não vou amar mais, não. Não é assim. E quando o Senhor dá uma ordem, a gente precisa cumprir. É muito simples. Ou eu obedeço, ou eu não obedeço. Mas só que se eu não obedecer, eu posso trazer sérias realidades, até mesmo difíceis para a minha vida, que pode colocar em prejuízo a nossa salvação. Uma ordem que nasce do próprio coração de Cristo, amar como Cristo amou. Porque se muitas vezes eu não estou amando o meu próximo como Cristo me amou, eu estou muitas vezes rejeitando o próprio Jesus. Porque Jesus, ele está em mim e em você. Ele reflete em mim e em você. É como uma outra passagem que o Senhor fala assim: me deixe de. Eu tive frio e me deixe de vestir. Eu tive sede e me deixe de beber. Se fizer um desses, é a mim que fizeste. Então nós precisamos entender que o outro reflete Jesus. E que eu preciso amar como ele amou. Jesus não diz simplesmente amar-vos. Ele acrescenta como eu vos amei. Isso é muito forte o Senhor ouvir dizer para nós. E nessa hora é preciso a gente parar para refletir como de fato nós estamos amando nossos irmãos. O próximo. Como de fato nós estamos tratando o outro. Será que o outro me faz o mal e eu vou revidar? Será que o outro me faz o mal e eu vou desejar o mal para ele? Eu não vou perdoar? Como é que nós estamos amando o outro? Porque o amor de Jesus que ele teve por nós, quando ele vai falar de amor, chama de amigos, porque o amigo dá vida pelo outro. Ele vem falar de entrega, doação, de amor. Aqui está a medida do amor cristão, não amor superficial, sentimental ou interesseiro. É um amor de sacrifício, que se doa, porque Jesus disse e afirmou: ninguém tem maior amor do que aquele que dá vida pelos seus amigos. Então amar é decisão, irmãos. Amar é doação, é sacrifício. Amar é sair de si mesmo para dar-se ao outro. Então, se porventura eu estou amando meu irmão com interesse, que eu só vou amar ele se ele me amar, está errado. É sacrifício, é doação. Olha para nós, pecadores. O que foi que nós fizemos com Jesus quando ele estava na cruz? Eu falo nós porque somos dessa geração. O que foi que eles fizeram? O crucificaram, o mataram, julgaram, o maltrataram. Então nós somos pecadores. E muitas vezes a gente não está tratando nosso irmão como deveria. E é uma ordem que Jesus vem da gente. Porque o Senhor, ele já nos ensinou. A sua própria vida para nós é um ensinamento. É um testemunho de amor e de sacrifício. Porque se Jesus, mesmo na cruz ali, e nós o crucificando, qual foi a reação de Jesus? Ele disse: eu vou me vingar? Ele disse: então não vou morrer mais por vocês porque vocês são ingratos? Não. Jesus não fez isso. Pelo contrário. Ele olhava para Deus e falava: Pai, perdoa-os, eles não sabem o que fazem. É como que Jesus dissesse: Senhor, eu sei que são pecadores, mas tem de misericórdia desses filhos teus. Eles não sabem, eles não entendem, mas o teu amor, Senhor, é capaz de transformar vidas. E a reação de Jesus foi outra. Aqueles que bateram nele, ele, em troca, ele deu a sua vida. Para dizer que nós precisamos amar uns aos outros como ele nos amou. Porque a prova maior do amor que Jesus tem por nós foi doar a sua própria vida. E nós somos salvos hoje pela entrega de Jesus. E assim nós devemos fazer com os nossos irmãos. Ser capaz de perdoar, ter um coração igual de Jesus. Ser capaz de amar o outro. Ser capaz de orar por aqueles que fazem mal para a gente. Porque é assim que Jesus pede. Ele não pede para você amar o outro, simplesmente. Ele pede amar como eu vos amei. Irmãos, isso é uma responsabilidade. E precisamos dar essa resposta ao Senhor. De amar como Ele amou. É fácil? Não. Mas pela graça do Espírito Santo nós conseguimos. Se a gente entrega a nossa vida ao Senhor, se a gente entrega a nossa pequenez, as nossas dificuldades de amar, de perdoar, o Espírito Santo ele faz nova todas as coisas. Então que nós possamos, a partir de hoje, refletir como nós estamos amando o nosso próximo, como nós estamos amando o nosso irmão e o que Jesus faria no nosso lugar. Para que assim nós possamos compreender a graça que é de dar a sua vida pelo outro, de servir como o Senhor veio para servir. E por isso nessa noite eu quero essa música para você refletir. Ninguém te ama como eu. Para você entender o quão Jesus te amou e o quanto é que ele pede para que nós possamos fazer a mesma coisa.

Convidamos a todos para a Santa Missa amanhã às 19h30, onde teremos o sacramento da Crisma. Domingo, às 7h da manhã, missa na Igreja Santo Antônio. Às 15h, missa na Igreja Nossa Senhora de Fátima, em Capoeiras. E às 18h30, na Igreja Matriz. Que nós possamos estar participando desses momentos de graça em nossas vidas. Vou deixar para vocês a música Eis-me Aqui. Que o Deus Todo-Poderoso nos abençoe, nos guarde, nos livra de todos os males e nos conduz para o caminho da eternidade. Amém. Em nome do Pai, do Filho e do Espírito Santo. Amém. Uma boa noite.

0: 6h41.
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2: Tá feliz dar uma canja aqui com a gente? Relembrar 10 anos depois.
3: É. Eu vou.
2: Tá afim? Me cigarro no pedaço. Olha aí, rapaziada. Me cigarro.

0: Vai. Em Brasília, 19 horas.
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2: Boa noite.
3: Uma boa noite para você que nos acompanha em todo o país.
2: Sexta-feira, 8 de abril de 2026.
3: E vamos ao destaque do dia: investimento em energia.
2: São 130 bilhões de reais para melhorar a distribuição de energia elétrica no país até 2030. Gabriela Noronha.
4: Foram renovados os contratos de concessão de 16 distribuidoras de energia elétrica. A renovação dos contratos beneficia cerca de 42 milhões de residências no país.
3: E anunciado também, Luz para Todos vai chegar a mais 233 mil novas famílias.
2: E ainda, rendimento médio mensal do brasileiro alcança o maior patamar da série histórica desde 2012.
3: O valor tem crescimento de 5,4% em 2025 e chega a R$ 3.367, Graziella Bezerra.
5: O aumento da oferta de trabalho foi o que mais puxou o incremento da renda.
2: Você vai ouvir também serviços públicos na mão.
3: GovBR alcança a marca de 500 milhões de assinaturas eletrônicas.
2: Saiba como proteger sua conta e evitar golpes virtuais. Cleide Lopes.
6: Você pode acessar na plataforma serviços digitais que vão ajudar a proteger seus dados contra golpistas.
3: Hoje, na apresentação da Voz do Brasil, Mariana Jundumim, Nazi Brum.
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3: 130 bilhões de reais em investimentos para modernizar a distribuição de energia elétrica no país até 2030.
2: O anúncio foi feito em evento que contou com a presença do presidente Lula.
3: O objetivo é melhorar a qualidade dos serviços prestados à população e incentivar o desenvolvimento e a geração de renda.
4: Foram renovados nesta sexta-feira os contratos de concessão de 16 distribuidoras de energia elétrica em 13 estados do país. Os contratos devem viabilizar cerca de 130 bilhões de reais em investimentos até 2030. Esses recursos serão investidos em projetos de modernização da rede, expansão de linhas de distribuição e aumento da capacidade de resposta a apagões e eventos climáticos, por exemplo. Segundo o ministro de Minas e Energia, Alexandre Silveira, os contratos agora incluem novas regras para melhorar o atendimento ao consumidor.
7: O objetivo é proporcionar atendimento mais eficiente, mais rápido, mais respeitoso aos consumidores de energia brasileiros. Bairros mais pobres terão o mesmo padrão de qualidade que os bairros mais ricos.
4: A renovação dos contratos beneficia cerca de 42 milhões de residências no país. Além disso, a expectativa é de que sejam gerados mais de 100 mil empregos. Presente na cerimônia, o presidente Lula falou sobre a importância da parceria entre Estado e iniciativa privada para garantir o fornecimento de energia em todo o Brasil.
8: Que a gente pode ter um país que nunca mais teremos apagão. E a renovação desses contratos, antecipando inclusive a renovação, é uma demonstração de que o governo tem confiança nos empresários, de que a gente pode apresentar ao Brasil a ideia de que o Estado pode trabalhar em parceria com os empresários e permitir que os empresários possam executar o trabalho da forma mais perfeita possível.
4: Durante o evento, o presidente Lula e o ministro Alexandre Silveira também assinaram a atualização de um decreto que moderniza o Luz para Todos, programa que leva energia a quem mais precisa e amplia o alcance da iniciativa para mais de 233 mil novas famílias. O objetivo é promover o uso produtivo da energia voltado à geração de renda. No caso do pequeno produtor Gilson Matos, de Canavieiras, no sul da Bahia, a chegada da energia elétrica trouxe uma verdadeira mudança de vida.
9: Era a luz de vela, era o lampião, a água para chegar até aqui era uma dificuldade tremenda. Tudo era mais difícil, a gente não tinha projetos. Então, depois da chegada do Luz para Todos, tudo mudou, né? Nos incentivou a plantar, a criar. produzir, fazemos hortas. Hoje nós já temos água com facilidade, porque nós já temos bomba elétrica. Tudo hoje ficou mais fácil.
4: Com a atualização, o programa Luz para Todos passa a priorizar grupos como mulheres, chefes de família, comunidades que necessitam de infraestrutura voltada à segurança alimentar e famílias em situação de vulnerabilidade. Reportagem Gabriela Noronha.
2: E o programa Gás do Povo tem data fixada e será pago sempre no dia 10 de cada mês.
3: Neste domingo, a Caixa Econômica Federal fará o pagamento do Vale Recarga para cerca de 2 milhões e 700 mil famílias.
2: Para ter acesso à recarga, o responsável familiar deve procurar uma das 25 mil revendedoras em todo o país, utilizando o cartão do Bolsa Família com chip ou o cartão de débito da Caixa.
3: Também pode utilizar o CPF e o código de validação que será enviado para o celular do responsável.
2: O programa Gás do Povo fornece a recarga de botijões de 13 quilos para 15 milhões de famílias inscritas no Cadastro Único.
3: Mas elas não recebem todas ao mesmo tempo. As recargas têm validade de 2 a 3 meses, a depender do tamanho da família.
2: O brasileiro está ganhando mais.
3: O valor médio mensal recebido já passa de R$ 3.367,00, o melhor da série histórica do IBGE desde 2012.
2: A melhoria nos rendimentos foi verificada no mercado de trabalho e também nos benefícios sociais.
10: É o maior rendimento da série histórica iniciada em 2012. O rendimento médio mensal do brasileiro foi de R$ 3.367,00 em 2025. Um crescimento de mais de 5% em relação ao registrado em 2024. No universo de 212 milhões de brasileiros, 67% tiveram algum tipo de renda no ano passado. O aumento da oferta de trabalho foi o que mais puxou o incremento da renda. No ano passado, a população ocupada chegou a 101 milhões de pessoas e a massa de rendimento total dos trabalhadores atingiu quase R$ 362 bilhões. Também um recorde. Outras fontes contribuíram para o aumento da renda, como explica o pesquisador do IBGE, Gustavo Fontes.
11: Ao analisar por tipo de rendimento, né, se observa que 47,8% da população possui rendimento do trabalho, enquanto 27,1% tinham rendimentos de outras fontes. Entre esses outros rendimentos, né, o destaque vai para a aposentadoria e pensão, né, que abrange 13,8% da população residente, seguida por rendimentos de programas sociais do governo, 9,1%.
10: A região sul manteve a maior proporção de pessoas com rendimento, cerca de 71%, enquanto norte e nordeste apresentaram os menores percentuais, apesar dos avanços registrados nos últimos anos. Para o economista José Luiz Pagnussá, os números apontados pela PNAD mostram uma evolução no mercado de trabalho e nas políticas sociais.
12: Porque ao mesmo tempo em que o rendimento médio está subindo, temos recordes também no número de pessoas ocupadas. E além disso, né, dado o impacto das políticas sociais, esse recorde se dá também com os menores índices de desigualdade da história brasileira.
10: Na comparação com o período pré-pandemia, o aumento é mais expressivo. O rendimento médio de todas as fontes ficou 8,6% acima do registrado em 2019, o que mostra que a recuperação na renda se manteve de forma consistente até 2025. Reportagem Graziele Bezerra.
3: Cartão de crédito, cheque especial, crédito pessoal.
2: Brasileiros que não conseguem pagar dívidas nessas modalidades têm agora a oportunidade de sair do sufoco financeiro com o Desenrola Famílias.
3: Juros mais baixos, prazos mais longos e descontos estão entre as vantagens do programa.
13: Jácio Fiuza Júnior, de 73 anos, é jornalista aposentado e tem dificuldades para pagar as faturas do cartão de crédito.
14: Fiz a negociação, dividi em várias parcelas e do jeito que está, não baixa a dívida.
13: Assim como Jácio, 80% das famílias brasileiras têm algum tipo de dívida, principalmente com cartão de crédito, cheque especial e crédito pessoal, segundo a Confederação Nacional do Comércio. Agora, essas famílias famílias têm a oportunidade de aliviar o orçamento com Desenrola Famílias. Podem participar pessoas com renda mensal de até R$ 8.105,00, com dívidas contraídas até janeiro de 2026, com atraso entre 90 dias e 2 anos. O programa prevê descontos de até 90%, linhas de crédito com juros limitados a 1,99% ao mês, prazos de até 48 meses. E ainda a possibilidade de usar até 20% do saldo do FGTS ou R$ 1.000 para abater dívidas. E pessoas com dívidas de até R$ 100 terão um nome limpo num prazo de 30 dias. O Desenrola também exige que as instituições financeiras invistam na educação financeira. Reinaldo Domingos, especialista em educação financeira, diz que é preciso consciência para que as famílias não voltem a se endividar.
15: Tudo que nós ganhamos e nós gastamos, é necessário que nós tenhamos uma organização. O Desenrola Brasil é uma opção, é uma oportunidade muito importante, só que ela precisa vir junto com a educação do comportamento financeiro.
13: A adesão ao Desenrola Famílias deve ser feita diretamente com os bancos e instituições financeiras. Só no Banco do Brasil, nos dois primeiros dias do programa, foram feitos 12.600 pedidos de renegociação. Gilson Bittencourt, vice-presidente de Agricultura e Agricultura Familiar do Banco do Brasil, disse que espera uma procura intensa pelo Desenrola Famílias nos próximos dias.
16: Recuperar a sua adimplência, abrir novas possibilidades de acesso ao crédito. A nossa expectativa com esse segundo é que ele atinja ainda um grupo maior de famílias e traga mais tranquilidade para as famílias e, nesse caso aqui, para os clientes do Banco do Brasil.
13: E para o jornalista Jácio Fiuza, que nos contou sobre a dívida com o cartão de crédito, o programa chegou em boa hora.
14: É um programa que vai beneficiar a mim e muitas famílias brasileiras, né?
13: O Desenrola Famílias também protege as famílias das dívidas com casas de apostas, as chamadas bets. Ele estabelece o bloqueio de CPF para apostas por um período de 12 meses. Colocução de Thaísa Vitória, reportagem Luciana Colares de Holanda.
2: Para estimular as mulheres a seguirem a carreira acadêmica, a CAPES, Coordenação de Aperfeiçoamento de Pessoal de Nível Superior, criou o programa Aurora.
3: A iniciativa é voltada a professoras vinculadas a programas de pós-graduação que sejam gestantes ou mães de crianças de até 2 anos.
2: Em outra frente, estudantes indígenas também estão sendo estimulados na pós-graduação. Perdão, a seguirem na pós-graduação após concluírem o ensino superior.
3: Sobre esses programas, nós conversamos com a presidente da CAPES, Denise Pires de Carvalho. Acompanhe.
2: Oi, presidente, como vai? Vamos começar falando do estímulo que a CAPES vem oferecendo para que as cientistas que são mulheres consigam continuar suas pesquisas. Qual que é o problema que existe hoje em relação à maternidade e que estímulo é esse?
17: Olá, Mariana, um prazer estar contigo e com Nazi na Voz do Brasil. As mulheres, elas são maioria entre as mestres e as doutoras do nosso país há mais de 20 anos. E nós temos no Brasil 49% de mulheres cientistas. No entanto, elas atuam menos no corpo docente da pós-graduação. Então há um gargalo, há um impedimento no ingresso e permanência das mulheres como professoras na pós-graduação.
2: Presidente, assim como as mulheres, a CAPES também tem investido em outras ações aí para promoção da diversidade, com um programa voltado para jovens indígenas, né? O que que é esse programa? Como que ele vai ajudar a ampliar a participação dessas diversas etnias no ambiente de produção científica?
17: É o novo programa de desenvolvimento acadêmico indígena, porque os nossos estudantes indígenas têm sido incluídos no ambiente da educação superior. Quando eles terminam os seus respectivos cursos, eles querem ingressar, muitos deles, nos cursos de mestrado e doutorado. No entanto, a seleção para esses cursos acontece muitas vezes longe da localidade onde eles moram. Então, esse novo programa, ele vem para que aconteça uma seleção dos estudantes indígenas de uma maneira nacional. Eles podem aplicar a seleção do local onde eles estão, muito semelhante ao que fazemos com os estudantes que vêm do exterior para estudar no Brasil. Então, um estudante que está em São Gabriel da Cachoeira, que acabou a sua graduação, ele pode tentar a seleção para o mestrado ou doutorado na Unicamp, na UNB, na UFRJ, ou mesmo na Universidade Federal do Amazonas, sem precisar sair de São Gabriel da Cachoeira. Ele faz a seleção e ele só vai para a região para onde ele é selecionado, depois dele ser selecionado.
3: Agora, presidente, como é que a CAPES identificou a necessidade desse estímulo aos indígenas, né? E que benefícios a maior diversidade de culturas e origens dos cientistas pode trazer para as pesquisas brasileiras?
17: Foram os próprios estudantes indígenas que trouxeram essa demanda para a CAPES, junto com os professores que atuam na educação escolar indígena, que vieram nos propor que nós fizéssemos um programa específico para que esses estudantes provenientes de povos originários que estão em regiões mais isoladas do país, possam continuar os seus estudos, fazendo a seleção das suas localidades. E eles vão migrar para seguir os seus estudos no mestrado, no doutorado, somente após serem selecionados.
18: Mas é como o Nazi disse, né? Tem um benefício para a própria produção científica brasileira, para o tipo de pesquisa que vai ser feita?
17: Com toda certeza, porque nós temos a educação dialógica é aquela que leva melhores resultados. E esses estudantes, com certeza, terão muito a contribuir no ambiente da pós-graduação, porque eles trazem todos os saberes que existem nos povos originários, toda aquela troca de experiência entre a produção de conhecimento do ambiente da universidade, que é internacional, agora passa a contar também com o conhecimento que vem dos povos originários. E essa educação dialógica certamente aumentará a produção de conhecimento no nosso país e será uma produção de conhecimento que tem possibilidade de atender muito mais às demandas da nossa sociedade, nos diferentes territórios da nação.
18: Agora, presidente, para além desses grupos específicos que a gente mencionou aqui, as mulheres, os indígenas, o governo do Brasil tem também feito um movimento de valorização da produção científica como um todo, teve inclusive reajuste das bolsas, da CAPES, e a gente vê outros estímulos aí. Eu queria que a senhora falasse um pouco mais para a gente do que foi feito nesses últimos anos.
17: No ano de 2023, quando assumimos, houve um aumento de pelo menos 40% no valor das bolsas, mestrado e doutorado, e esse aumento no valor das bolsas foi acompanhado também de um aumento no número de bolsas. É importante que tenhamos cada vez mais pós-graduandos com acesso à bolsa, porque a bolsa garante permanência do pós-graduando nos cursos e a conclusão do mestrado e do doutorado. Mas, para além disso, a CAPES tem seguido no caminho de contratos com as editoras, através do portal de periódicos da CAPES, que completou 25 anos, nós estamos investindo não somente no acesso à leitura pelos programas de pós-graduação. Então, há 25 anos, a CAPES propicia o acesso à leitura dos periódicos internacionais. Agora, a CAPES financia também a publicação da ciência brasileira, a publicação dos artigos da produção de conhecimento nacional nessas revistas internacionais. Com isso, nós temos aumentado muito o número de artigos publicados pela pós-graduação brasileira nas revistas internacionais. Certamente o Brasil vai ficar melhor colocado no futuro próximo entre os países que mais produzem conhecimento no mundo. Para além de produzirmos mais, termos o nosso trabalho aceito para publicação, o que comprova a excelência da ciência brasileira, porque é muito difícil publicar nessas revistas, somente artigos de qualidade são aceitos. Agora, com o pagamento que é feito pelo Ministério da Educação através da CAPES, nós temos um aumento no número. E esse artigo que é publicado internacionalmente em acesso aberto, ou seja, todo mundo vai poder ler a produção científica nacional, nós teremos um aumento da citação dos trabalhos que são originários da pós-graduação e da ciência brasileira. Portanto, uma ciência que produz mais, publica mais e tem maior visibilidade.
3: Certo, muito bom. Nós conversamos com Denise Pires de Carvalho, presidente da CAPES, que é a Coordenação de Aperfeiçoamento de Pessoal de Nível Superior. Presidente, muito obrigado pela participação na Voz do Brasil.
17: Prazer é todo meu.
18: Recorde de exportações do agronegócio brasileiro no primeiro trimestre desse ano eleva o setor à posição de destaque no comércio internacional.
3: As vendas no exterior somaram mais de 38 bilhões de reais, um aumento de 0,9% em relação ao mesmo período do ano passado.
18: De acordo com o Ministério da Agricultura e Pecuária, o principal destino das exportações do agro brasileiro é a China.
3: Os números, segundo o Ministério da Agricultura, refletem a competitividade dos produtos brasileiros no comércio internacional.
18: E também são fruto da ampliação do mercado. Já são 601 aberturas de mercado do agronegócio desde 2023.
3: Quem explica é o secretário de Comércio e Relações Internacionais, Lucas Rua.
19: Aproximadamente 30% de tudo que nós exportamos era do complexo soja, mas eu queria chamar a atenção aqui também para as proteínas animais. Nós tivemos um acréscimo de aproximadamente 22% nas exportações, um destaque para recordes em carne bovina, também na carne suína, e a gente vê efetivamente um trabalho de diversificação de mercado. Veja o caso do açaí, das castanhas e alguns produtos básicos como o feijão, a partir de uma série de ferramentas que nós temos, por exemplo, aqui no Ministério da Agricultura, como o Agro Insight, Passaporte Agro, a participação em feiras internacionais em conjunto com a Apex, a gente gera oportunidade, a gente gera renda e a gente gera emprego, especialmente onde mais precisa, que é no interior do nosso país.
18: Serviços públicos em um clique. Está cada vez mais fácil e simples resolver e acessar as políticas de governo sem sair de casa.
3: No início de maio, o gov.br registrou mais de 500 milhões de assinaturas eletrônicas.
18: E pela primeira vez, mais de 80 milhões de brasileiros acessaram o gov.br em um único mês.
3: O número de acessos únicos foi registrado em março e supera a população de países como a Alemanha e França.
18: Para garantir a segurança no acesso, o gov.br conta com níveis de proteção.
3: E dentro da ferramenta é possível encontrar serviços que ajudam a evitar golpes virtuais.
6: Acessar serviços do INSS, do SUS ou até assinar um documento sem sair de casa já é uma realidade no Brasil. Tudo isso é possível com a conta gov.br. Ela funciona com um login único que reúne mais de 4.600 serviços digitalizados do governo federal. Hoje, mais de 175 milhões de brasileiros já utilizam a plataforma, entre eles o vendedor Pedro Vieira.
20: Uso para carteira, uso para curso também, para acessar documentos, imposto de renda também, tudo, uso Gov para tudo.
6: E Pedro Vieira destacou a segurança ao usar a ferramenta.
20: E é muito seguro, bem confiável. Tem acesso biométrico, tem acesso digital também.
6: Para dar mais segurança ao cidadão, a conta gov.br funciona com diferentes níveis de proteção. O bronze concede o acesso básico, o prata é feito com avaliação bancária e o ouro com biometria. E quanto maior o nível da conta, mais seguro é o acesso. Além disso, o usuário pode ativar a verificação em duas etapas, que funciona como uma segunda barreira contra invasões, como explica Hudson Mesquita, diretor do Departamento de Identidade Digital do Ministério da Gestão e da Inovação em Serviços Públicos.
21: Após ele entrar com o CPF e a senha, é solicitado um código que ele mesmo gera ali no aplicativo gov.br. Então, imagina um cenário onde o fraudador consegue roubar a senha do cidadão, ele não teria acesso a esse código, não teria como acessar a conta, né? Então, a segunda camada ali de segurança.
6: Com a conta Gov protegida, você pode acessar na plataforma serviços digitais que vão ajudar a proteger seus dados contra golpistas. A proteção do CPF impede que empresas sejam abertas no seu nome sem autorização. O BC Protege Mais bloqueia a abertura de contas bancárias indevidas. E o Registrato permite consultar contas, dívidas
0: e chaves Pix vinculadas ao seu CPF. E tudo isso sem precisar enfrentar filas ou sair de casa. É o caso do educador físico Felipe Cavalcante.
1: Porque antigamente a gente tinha que ir lá na hora, né? E presencialmente, toda aquela burocracia, e hoje na nossa mão a gente consegue resolver esse problema.
0: Em caso de dúvidas, as pessoas podem acessar o gov.br/conta. Também é possível receber atendimento presencial sobre a plataforma. Para encontrar uma unidade do balcão gov.br, vá em gov.br/presencial. Reportagem Cleide Lopes.
18: Essas foram as notícias do Governo do Brasil.
3: Uma realização da Secretaria de Comunicação Social da Presidência da República.
18: Com produção da empresa Brasil de Comunicação.
3: E que agora com as notícias do Poder Judiciário e do Congresso Nacional, uma boa noite.
18: A gente volta segunda-feira. Boa noite para você e até lá.
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24: STF fixa regras para o pagamento de verbas indenizatórias e reafirma o teto constitucional.
25: STJ define que oferta de imóvel em plataformas como o Airbnb exige aprovação do condomínio.
24: Justiça Eleitoral atinge 158 milhões de eleitores e 88% de biometria.
25: Boa noite, eu sou Carlos Eduardo Cunha.
24: E eu sou Walter Lima.
25: O STF publicou um conjunto de decisões sobre o regime remuneratório do Judiciário e do Ministério Público.
24: As decisões estabelecem medidas para unificar critérios nacionais de pagamento, restringir a criação de benefícios e ampliar a transparência na folha de pagamento do setor público. Arthur Filho.
26: Entre os principais pontos definidos pelo Supremo Tribunal Federal está o reforço de que o subsídio dos ministros da Corte continua sendo o teto remuneratório da administração pública. O tribunal também reafirmou a equiparação entre os regimes remuneratórios da magistratura e do Ministério Público, desde que observados os limites constitucionais. Outro ponto central é a regra de que verbas indenizatórias só podem ficar fora do teto quando houver previsão expressa em lei nacional, além de unificação de critérios pelo Conselho Nacional de Justiça, o CNJ, e pelo Conselho Nacional do Ministério Público.
25: O uso de imóveis residenciais para estadias de curta duração, como em contratos na plataforma Airbnb, depende da aprovação do condomínio.
24: Essa definição é do STJ. Fátima Uchoa.
27: A proprietária de um apartamento em Minas Gerais pretendia destiná-lo a estadias de curta duração sem necessidade de aprovação em assembleia, mas o condomínio alegava que isso, além de não estar previsto em convenção, afastava o caráter residencial do prédio. No STJ, o voto que prevaleceu no julgamento foi o da ministra Nancy Andrighi. A segunda sessão manteve acórdão do Tribunal Estadual e considerou que o uso dos imóveis para exploração econômica ou profissional descaracteriza a destinação residencial e, por isso, deve ser autorizado por, no mínimo, 2/3 dos condôminos. Essa definição uniformiza o entendimento do próprio STJ sobre o tema.
25: Justiça Eleitoral atinge 158 milhões de eleitores e 88% de biometria.
24: Dados foram consolidados após o fechamento do cadastro eleitoral. Fábio Ruas.
28: O fechamento do cadastro 150 dias antes das eleições é uma forma da Justiça Eleitoral organizar o pleito. E com isso, o Corregedor-Geral da Justiça Eleitoral, ministro Antônio Carlos Ferreira, divulgou as informações durante sessão plenária. São mais de 158 milhões de eleitoras e eleitores, sendo 140 milhões com a biometria registrada. A presidente do TSE, ministra Carmen Lúcia, lembrou que a biometria traz mais segurança para as eleições.
25: Nos próximos dias 13 e 14, o TST sedia um encontro sobre boas práticas de conciliação e mediação.
24: O evento é uma etapa preparatória para a Semana Nacional da Conciliação Trabalhista 2026. Ana Paula Souza.
4: O encontro antecede a Semana Nacional da Conciliação Trabalhista 2026, que acontece de 25 a 29 de maio, com o slogan inspirado na Copa do Mundo, um acordo muda o jogo, já que o trabalhador pode procurar o Centro Judiciário de Conciliação de Conflito antes mesmo de ajuizar uma ação e resolver o problema sem precisar seguir com o processo nos tribunais.
25: Justiça Federal condena a União e INSS a reduzir prazo de perícias médicas no norte do Piauí.
24: A ação foi proposta pelo MPF, Vanessa Pereira.
5: Segundo o MPF, o tempo médio de espera para perícia na região norte do Piauí, especificamente nos municípios de Parnaíba, Cocal e Piracuruca, chega a mais de 6 meses. Tempo muito maior que a média nacional e o prazo fixado pelo STF. Agora, segundo a sentença, o INSS terá até 3 meses para realizar os agendamentos, perícias e avaliações sociais. Para isso, foi autorizado o atendimento de segurados em outras agências do INSS, perícias remotas, mutirões e convênios com entidades públicas ou privadas. Em caso de descumprimento injustificado, a multa estipulada é de R$5 milhões. Ainda cabe recurso da decisão.
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25: Boa noite.
24: Bom fim de semana e até segunda-feira.
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8: Eu sou Ricardo Nakaoka e estes são os destaques de hoje do Jornal do Senado, que começa agora. Congresso promulga lei que reduz penas dos condenados pelos atos de 8 de janeiro. Senado vai analisar redução do tempo de serviço para aposentadoria de policiais e bombeiros militares. Projeto torna inafiançável homicídio no trânsito cometido por motorista embriagado. Boa noite. O presidente do Congresso Nacional promulgou nesta sexta-feira a Lei da Dosimetria, a nova legislação que reduz as penas dos condenados pelos atos de 8 de janeiro, passa a valer após a publicação no Diário Oficial da União. Repórter Maurício De Santi.
9: O projeto da dosimetria, com o objetivo de reduzir as penas para os condenados pelos atos do 8 de janeiro, foi aprovado pelo Senado e pela Câmara no ano passado, mas sofreu

0: sim da responsabilidade dentro do que cometeram.
1: Já o líder do governo no Congresso, o senador Randolfe Rodrigues, do PT do Amapá, tem um entendimento diferente e questiona a legalidade da redução de penas.
2: Se trata de crime contra o Estado Democrático de Direito. Então, claramente, são insuscetíveis de redução de pena, de anistia ou de indulto, conforme prevê a Constituição.
1: Com a publicação do ato de promulgação, a lei da dosimetria entra em vigor. Agora, cada um dos réus interessados precisa requerer a mudança no tempo de condenação junto ao Supremo Tribunal Federal.
3: E a Comissão de Segurança Pública aprovou convites para ouvir o diretor-geral da Polícia Federal, Andrei Rodrigues, e o delegado Marcelo Ivo de Carvalho. A ideia é esclarecer a expulsão de Marcelo Ivo da Fundação de Oficial de Ligação da PF em Miami e a atuação do órgão no episódio que envolveu o possível monitoramento do ex-deputado Alexandre Ramagem em solo americano. As informações com o repórter Bruno Lourenço.
4: Os pedidos de esclarecimento apresentados pelo senador licenciado Jorge Seife, do PL de Santa Catarina, foram motivados por divergências entre as versões da Polícia Federal Brasileira e das autoridades dos Estados Unidos. Segundo o senador, o diretor-geral da PF teria afirmado à imprensa que a detenção de Ramagem foi fruto de uma cooperação bilateral, versão que teria sido negada pelos americanos logo em seguida.
5: O delegado de uma instituição respeitada que nós amamos, respeitamos, que é a Polícia Federal do Brasil, dando declarações desastrosas. E acima de tudo, ele mentiu, ele inventou, ou tem acordo, nós não sabemos. O Brasil precisa saber.
4: O delegado Marcelo Ivo de Carvalho, que atuava junto ao Serviço de Imigração e Alfândega dos Estados Unidos, foi desligado da função após o ocorrido.
3: O Senado vai discutir o projeto da Câmara dos Deputados que reduz o tempo mínimo de atividade militar exigido para a aposentadoria integral de policiais e bombeiros. A proposta permite que os estados diminuam em até 5 anos as regras aplicáveis a esses profissionais. Repórter Douglas Castilho.
6: A regra atual prevê que os militares, para fazerem jus à aposentadoria com o valor integral de seus vencimentos, devem trabalhar por 35 anos, sendo ao menos 30 deles como militar. Com a proposta, os estados passariam a ter a liberdade de reduzir o tempo necessário na atividade militar de 30 para até 25 anos. A medida é uma forma de reconhecer as dificuldades inerentes a essas profissões. O senador Stevenson Valentim, do Podemos do Rio Grande do Norte, afirmou ser favorável à discussão do projeto no Senado e explicou suas razões.
7: Você sabe que é trabalhar na escala 24 por 24, 24 por 32, não, e lidando com situações de estresse, passando o dia todo lidando com coisas que ninguém quer lidar, que é a segurança pública, que é trocar tiro com bandido, que é subir morro, que é ir atrás de traficante, de bandido. Eu acho que é justo a gente discutir isso aqui.
6: O texto também afeta a regra de transição daqueles que ingressaram na carreira antes de 2020. Os estados terão a permissão para baixar o requisito mínimo de 25 para 20 anos de serviço militar, embora os profissionais ainda precisem arcar com um pedágio proporcional ao tempo que faltar.
3: E foi sancionada a lei que permite aos médicos os residentes o fracionamento das férias anuais, mas a medida só vai entrar em vigor 180 dias depois da publicação oficial. Repórter Lana Dias.
8: Uma nova lei permite o fracionamento das férias para médicos residentes. O texto sancionado pelo presidente Lula diz que, a pedido, os profissionais na especialização poderão dividir os 30 dias de repouso anual em períodos de, no mínimo, 10 dias cada. O parcelamento também vale para os residentes em outras áreas da saúde, com regras a serem definidas em regulamento. Quando a medida esteve em discussão no plenário do Senado, o senador Nelson Utrade, do PSD de Mato Grosso do Sul, que é médico, explicou que a proposta favorece a formação do profissional.
9: Você já com aquele pique entrando numa cirurgia atrás da outra, dali a pouco você entra de férias, fica 30 dias sem pegar num bisturi, sem pegar nas pinças cirúrgicas. Você regride, é uma coisa natural. Ao passo que se você puder fracionar suas férias, você vai conseguir de uma forma bem equilibrada colocar o seu descanso para ser exercitado sem perder o tempo do seu aprendizado.
8: Também médica, a senadora Zenaide Maia, do PSD do Rio Grande do Norte, defendeu a iniciativa.
10: A residência médica é uma força de trabalho em qualquer hospital e escola desse país. Então, querer fracionar suas férias é justo.
8: O fracionamento de férias começará a valer 180 dias depois da publicação da lei, ou seja, em meados de novembro. Até lá, o médico continua com direito a 30 dias consecutivos de férias, sem possibilidade de divisão. De acordo com a pesquisa Demografia Médica no Brasil,

0: O país contava com 47,7 mil médicos residentes em 2024.
1: Estamos na campanha Maio Amarelo, que busca conscientizar a população da importância do trânsito seguro. Um dos projetos no Senado sobre esse assunto torna crime inafiançável o homicídio no trânsito quando o motorista está sob efeito de álcool. Repórter Márcio Maturana.
2: Começou a campanha Maio Amarelo para um trânsito mais seguro. O Senado analisa vários projetos sobre o assunto. Um deles, na Comissão de Constituição e Justiça, torna o bafômetro obrigatório para motorista envolvido em acidente. O texto é do senador Fabiano Contarato, do PT do Espírito Santo.
3: Se hoje um motorista, mesmo bêbado, mata alguém e fica no local, o delegado está impedido de lavrar o auto prisão em flagrante, porque não se imporá prisão em flagrante, nem se exigirá fianças ao condutor que prestar pronto integral socorro à vítima ou que não fugir do local. Então, todos ficam, se recusam a submeter ao teste.
2: Outro projeto aprovado recentemente e já transformado em lei criou o Dia Nacional da Mobilização em Memória das Vítimas de Trânsito, a ser celebrado no terceiro domingo de novembro.
1: E a senadora Damares Alves, do Republicanos do Distrito Federal, destacou a importância da campanha Maio Laranja de enfrentamento à violência sexual contra crianças e adolescentes. A parlamentar defendeu a intensificação das ações de prevenção, denúncia e responsabilização diante da recorrência dos casos no país. Também afirmou que a subnotificação compromete a formulação de políticas públicas eficazes. Damares Alves também alertou que meninos estão entre as vítimas de abuso sexual e precisam de maior visibilidade nas ações de proteção.
4: E às vezes o menino não fala porque ele acha que foi uma brincadeira. E às vezes o menino não fala porque a vergonha para o menino é muito maior do que para a menina. Mas a gente precisa observar os comportamentos.
1: Com a edição de Paula Groba e trabalhos técnicos de João Lira, o Jornal do Senado fica por aqui. Acompanhe agora as notícias do Tribunal de Contas da União e da Câmara dos Deputados. Boa noite e um bom fim de semana.
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7: Câmara aprova aumento da proteção legal para vítimas de crimes sexuais.
8: Presidente garante a votação da proposta que altera a jornada de trabalho.
7: Deputados defendem ações para a promoção do desenvolvimento regional.
8: Boa noite. Gilson Daniel, do Podemos do Espírito Santo, rebate declarações de gestores que criticam o repasse de recursos a municípios. De acordo com o parlamentar, é nas cidades que os investimentos públicos se traduzem diretamente em serviços essenciais, como água e energia.
7: Segundo Gilson Daniel, administrações municipalistas promovem impactos concretos na infraestrutura e na qualidade de vida da população. Ele alerta os capixabas para a importância de políticas que garantam um apoio financeiro contínuo aos municípios.
8: Daniel Almeida, do PCdoB, registra a realização de programa do governo da Bahia que busca ouvir moradores, lideranças e representantes da sociedade civil para reunir propostas voltadas ao planejamento público do Estado. Ele ressalta que a abertura da ação ocorreu no início do mês em Irecê.
7: Daniel Almeida sublinha que o modelo funciona como espaço de prestação de contas sobre compromissos assumidos anteriormente pelo Executivo Estadual. Ele assinala que a mobilização deve percorrer outros territórios baianos, ampliando a participação na definição de prioridades para a Bahia.
9: Agricultura.
8: Preocupado com a crise financeira dos produtores rurais, Afonso Rando, do PP do Rio Grande do Sul, cobra a votação do projeto que prevê o alongamento das dívidas agrícolas. Ele explica que a medida pode ser viabilizada com recursos do Fundo Social e dos royalties do petróleo.
7: Segundo Afonso Ram, os produtores precisam de condições mais favoráveis que as atuais, como prazo de até 10 anos para pagamento e carência de 3 anos. O deputado avalia que o setor precisa de R$ 180 bilhões para garantir a produção de alimentos e a sustentabilidade no campo.
9: Meio ambiente.
8: Marina Silva, da Rede de São Paulo, destaca encontro internacional sobre a redução da dependência dos combustíveis fósseis realizado na Colômbia no final de abril. A deputada afirma que os países precisam construir planos nacionais de transição para reorganizar as fontes de energia.
7: Marina Silva ressalta que o Brasil participa desse debate com ações de desenvolvimento sustentável. Ela avalia que a instabilidade geopolítica ligada ao petróleo reforça a urgência de alternativas tecnológicas capazes de proteger economias nacionais e ampliar a segurança climática.
9: Economia.
8: No entendimento de Sidney Leite, do PSD do Amazonas, a manutenção das altas taxas de juros pelo Banco Central prejudica o trabalhador. Ele argumenta que o custo do serviço da dívida e os juros do cartão de crédito rotativo pressionam a economia e favorecem apenas o setor financeiro.
7: Sidney Leite alega que programas econômicos como o Desenrola e o fim progressivo do cartão de crédito consignado são insuficientes sem uma redução na taxa básica de juros. Para ele, o Brasil apresenta índices econômicos que não justificam taxas superiores às de países em guerra.
8: Welter, do PT do Paraná, enaltece o programa Desenrola, que, segundo ele, vai ajudar milhões de brasileiros endividados. O deputado explica que a iniciativa do governo busca reduzir juros e facilitar a renegociação de dívidas, aliviando o orçamento das famílias.
7: O deputado afirma que o aumento do acesso ao crédito levou muitas pessoas ao endividamento e o programa surge como alternativa para reorganizar a vida financeira. Para ele, a medida deve ampliar o poder de compra e melhorar as condições de vida da população.
8: Patrus Ananias, do PT de Minas Gerais, defende que o Brasil reduza a dependência da exportação de matérias-primas. Segundo o deputado, o avanço da industrialização nacional, especialmente no setor de minérios, é fundamental para ampliar a autonomia econômica do país.
7: Patrus Ananias propõe a criação de uma empresa pública nos moldes da Petrobras para gerir a exploração de terras raras e outros recursos minerais. Na avaliação dele, o Estado deve assumir o papel principal na geração de tecnologia e riqueza no país.
9: Trabalho.
8: Presidente da Câmara garante a votação da proposta que altera a jornada de trabalho 6x1. Acompanhe na reportagem de Luiz Gustavo Xavier.
10: O presidente da Câmara dos Deputados, Hugo Mota, afirmou nesta quinta-feira que a proposta de mudança na escala de trabalho 6x1 será votada pela Casa e diz que não votar essa matéria não está em questão. Hugo Mota participou de entrevista coletiva na Paraíba após o evento Câmara pelo Brasil, na Assembleia Legislativa do Estado. Segundo ele, o tema já entrou na agenda prioritária do Congresso e deve avançar nas próximas semanas, com expectativa de análise ainda no mês de maio.
11: Queremos que todos compreendam que há uma decisão política de se caminhar nesse sentido. É muito melhor sentar à mesa e negociar o texto, que é quando a gente tem, na verdade, o horizonte já de data para que essa matéria seja votada.
10: Hugo Mota também declarou que há um ambiente favorável à aprovação da proposta e comparou o debate atual a outras mudanças trabalhistas ocorridas ao longo da história brasileira, como o fim da escravidão, a criação da carteira de trabalho e do 13º salário. Da Rádio Câmara de Brasília, Luiz Gustavo Xavier.
7: Lídice da Mata, do PSB da Bahia, é favorável à proposta que reduz a jornada de trabalho, destacando a importância do debate em curso na Câmara. Segundo a parlamentar, a medida pode melhorar a qualidade de vida dos trabalhadores e deve avançar ainda neste mês.
8: Lídice da Mata também rebate críticas sobre possíveis impactos na produtividade, afirmando que o desempenho econômico depende de fatores como tecnologia e políticas públicas. Para ela, a redução da jornada contribui para a dignidade e a saúde dos trabalhadores.
7: Luiz Carlos Mota, do PL de São Paulo, participou da 5ª edição do 1º de Maio dos Comerciários, realizada em Avaré. O deputado informa que o evento reuniu mais de 4 mil trabalhadores que aprovaram 12 propostas em defesa da categoria.
8: Luiz Carlos Mota parabeniza a Federação dos Comerciários do Estado de São Paulo pela organização e reafirma apoio às pautas de valorização profissional e direitos trabalhistas.
9: Transportes.
7: Câmara aprova a renovação de carteira de motorista com mais facilidade para condutores sem multas. O repórter Antônio Vital tem detalhes sobre a medida.
12: A Câmara dos Deputados aprovou medida provisória que torna mais simples a renovação da Carteira Nacional de Habilitação, a CNH, se o motorista estiver inscrito no Cadastro Positivo de Condutores. O cadastro, criado em 2020, contempla os motoristas que não cometeram infrações de trânsito nos últimos 12 meses. A proposta original, editada pelo governo, dispensava os condutores sem multa de fazer os exames do DETRAN para renovar a CNH ou autorização para conduzir ciclomotor. O relator da medida provisória na comissão mista, composta por deputados e senadores, senador Renan Filho, do MDB do Alagoas, alterou o texto e manteve a exigência de exames de aptidão física e mental para a renovação da carteira, mesmo para aqueles sem multas. A mudança foi pedida pelo senador Dr. Irã, do PP de Roraima. Ele argumentou que, caso a pessoa não tivesse multas de trânsito, poderia ficar 30 anos sem fazer qualquer exame, o que seria um risco. A medida provisória determina ainda que os custos dos exames de aptidão física e mental e da avaliação psicológica têm que obedecer um teto máximo nacional a ser fixado pela Secretaria Nacional de Trânsito. O governo, ao editar a medida provisória, argumentou que 20 milhões de motoristas dirigem sem habilitação devido aos custos elevados da carteira. A medida provisória que torna mais simples a renovação da Carteira Nacional de Habilitação, a CNH, se o motorista não tiver multas em um período de 12 meses, seguiu para análise do Senado. Da Rádio Câmara de Brasília, Antônio Vital.
8: Pompeu de Matos, do PDT, celebra a decisão do governo de anular mais de 3 milhões de multas aplicadas pelo sistema de pedágio Free Flow. O deputado ressalta que apenas no Rio Grande do Sul foram registradas mais de 1 milhão e 200 mil autuações indevidas.
7: Pompeu de Matos sugere a aprovação de um projeto que permite a vinculação de débitos de pedágio ao IPVA, sem aplicação de penalidades. Ele afirma que a tecnologia, que deveria facilitar a vida do motorista, acabou gerando transtornos para cidadãos e caminhoneiros.
9: Política.
8: Tadeu Venere, do PT do Paraná, critica lideranças de direita e de extrema-direita que acusam a esquerda de incoerência, mas que migram de partidos para viabilizar candidaturas, mesmo quando essa mudança signifique estar ao lado de pessoas a quem combatiam antes.
7: Ao citar a derrubada do veto ao projeto da dosimetria, Tadeu Venere questiona a inconsistência entre discursos rigorosos contra crimes e votos que podem resultar na soltura de milhares de presos. Para ele, por não ter propostas reais para a vida dos brasileiros, a oposição se limita a atacar a esquerda.
9: Justiça.
8: Otoni de Paula, do PSD, reafirma sua tese de que gestões fluminenses autodeclaradas de direita foram responsáveis por episódios de corrupção no Rio de Janeiro. Ele cita irregularidades na Fundação CEPERJ, contratações de funcionários fantasmas e desvio de recursos da privatização da SEDAI.
7: Otoni de Paula critica o uso da pauta ideológica como forma de encobrir problemas administrativos. Ele afirma que operações policiais recentes em secretarias estaduais levantam questionamentos sobre a condução do poder público no Estado.
8: Talíria Petroni, do PSOL do Rio de Janeiro, aponta uma relação entre a família Bolsonaro e o crime organizado. A deputada menciona a nomeação de familiares de milicianos como exemplos de uma trajetória questionável.
7: Talíria Petroni cita ainda aliados políticos ligados à família Bolsonaro, envolvidos em investigações como casos de funcionários fantasmas no CEPERJ. Para ela, o Brasil deve manter o foco no combate à corrupção.
9: Segurança Pública.
8: Anne Ortiz, do PP do Rio Grande do Sul, defende a urgência de a Câmara votar a redução da maioridade penal para crimes hediondos e de extrema violência. Ela cita a pesquisa feita pela Real Time Big Data, segundo a qual entre 80% e 90% dos brasileiros são favoráveis à proposta.
7: A congressista opina haver falhas no sistema socioeducativo, onde passa o infrator sem ser corrigido e sem que seja feita justiça às vítimas. Anne Ortiz cita países nos quais as punições a jovens criminosos são compatíveis com a gravidade dos atos e pede revisão da legislação nacional.
8: Vinícius Carvalho, do PL, defende a redução da maioridade penal em casos de crimes graves cometidos por adolescentes. O deputado cita um caso recente de violência sexual contra crianças em São Paulo para cobrar do Congresso Nacional uma resposta mais rigorosa na responsabilização dos envolvidos.
7: Vinícius Carvalho também defende a aprovação de proposta que impede a não persecução penal em crimes de pornografia infantil e pedofilia. Ele argumenta que esse tipo de acordo pode resultar em punições brandas para pessoas que divulgam imagens criminosas contra crianças e adolescentes.
8: Capitão Alden, do PL da Bahia, defende um projeto que aumenta as penas para crimes cometidos contra profissionais de segurança privada. A proposta aprovada pela Câmara, na visão do deputado, busca garantir mais proteção a vigilantes que atuam em situações de risco no cotidiano.
7: Capitão Alden anuncia que o texto também amplia a proteção aos familiares e estabelece tratamento mais rigoroso aos criminosos. De acordo com o parlamentar, a medida tem o potencial de inibir a violência e reforçar a valorização desses profissionais.
8: Helder Salomão, do PT do Espírito Santo, alerta sobre a possibilidade de anistia a quase 200 mil detentos, incluindo agressores de mulheres e pedófilos, após a derrubada do veto ao projeto da dosimetria. Para ele, a possibilidade é estarrecedora frente ao recorte de feminicídios no país.
7: Helder Salomão cita dados do Ministério da Justiça, segundo os quais, no primeiro trimestre do ano, a cada 5 horas e 25 minutos, uma mulher foi morta no país. Para ele, o machismo e o discurso de ódio são as principais causas dessa violência, e o Congresso não pode abrir brechas para a impunidade.
9: Votação.
8: O plenário da Câmara aprovou o aumento da proteção às vítimas de crimes sexuais. O repórter Marcelo Larcher traz as informações.
13: A Câmara dos Deputados aprovou o projeto que aumenta penas para crimes como estupro, assédio sexual e divulgação não autorizada de conteúdo íntimo. No caso do estupro, a pena passa de 8 para 12 anos de prisão, podendo chegar a 32 anos e resultar na morte da vítima. A proposta cria uma lei da dignidade sexual e altera regras do Código Penal, do Estatuto da Criança e do Adolescente e do Código Civil para ampliar a proteção às vítimas de crimes sexuais e endurecer as punições. A pena máxima para assédio sexual aumenta de 2 para 4 anos de prisão. O mesmo vale para o crime de registro não autorizado da intimidade sexual, que tem pena máxima de 1 ano e passa para 3. O texto prevê ainda aumento de até 2/3 das penas se os crimes forem cometidos contra pessoas idosas ou com deficiência, ou se ocorrem em escolas, hospitais ou estabelecimentos policiais ou prisionais. O texto também aumenta punições para crimes relacionados à pornografia infantil e exploração sexual de crianças e adolescentes previstos no Estatuto da Criança e do Adolescente. Dependendo da conduta, as penas poderão chegar a 10 anos de prisão. Além do aumento das penas, o projeto também amplia as situações em que a justiça poderá determinar a perda do poder familiar, incluindo casos de crimes graves e crimes sexuais praticados contra filhos e outros integrantes da família sob responsabilidade do agressor. O texto também prevê que condenados por crimes sexuais possam perder cargos públicos em alguns casos. O texto foi apresentado pela deputada delegada Catarina, do PSD de Sergipe, e sofreu alterações da relatora, deputada delegada Ione, do Avante de Minas Gerais, que justificou as medidas.
14: No presente projeto, a incidência mais gravosa do poder punitivo do Estado para esse tipo de delito odioso também repercute em sanções acessórias a serem impostas a criminosos sexuais, a exemplo da perda da tutela e curatela e da inabilitação para os cargos públicos. Ademais, procura-se garantir proteção às vítimas nas órbitas jurídicas e assistencial, além de investir esforços públicos na educação e conscientização coletiva para a mudança social, construção de espaço público de convívio saudável, respeitoso e seguro.
13: O projeto ainda garante às vítimas de crimes sexuais atendimento psicológico e jurídico prioritário, proteção de dados pessoais e acolhimento humanizado durante o atendimento. O projeto que cria a Lei da Dignidade Sexual e amplia punições para crimes sexuais seguiu para análise do Senado. Da Rádio Câmara de Brasília, com informações de Daniele Lessa, Marcelo Larcher.
15: Saúde.
7: Diego Garcia, do União do Paraná, defende a aceitação de exames solicitados por nutricionistas em laboratórios e hospitais. Relator da matéria na Comissão de Constituição e Justiça, ele afirma que a medida amplia o acesso dos pacientes e reduz a dependência de encaminhamento médico.
8: Segundo Diego Garcia, a iniciativa valoriza o papel do nutricionista e diminui a burocracia no atendimento. O deputado acrescenta que a proposta deve agilizar o acesso aos serviços, especialmente no SUS, além de fortalecer a prevenção e melhorar a qualidade do cuidado em saúde.
16: Então agora nós vamos desburocratizar esse sistema e facilitar, porque basta passar por esse profissional de nutrição, ele já vai ter acesso tanto à receita para os suplementos, como também à receita, ou encaminhamento para a realização de exames. Então é mais facilidade, menos burocracia e melhorar a qualidade da saúde da população brasileira. Atuar na prevenção e valorizar os profissionais de nutrição.
7: Dr. Zacarias Calil, do MDB de Goiás, denuncia desperdício de quase 300 milhões de reais com o descarte de 10 milhões de doses de vacinas da Coronavac vencidas e que, por falha logística, não chegaram à população, segundo a auditoria do Tribunal de Contas da União, citada por ele.
8: Dr. Zacarias Calil lamenta o desperdício milionário enquanto a saúde pública passa por carências básicas, como a falta de exames e estrutura hospitalar. Ele defende que o parlamento cobre respostas sobre as compras e pela ineficácia da redistribuição.
15: Educação.
7: José Rocha, do União da Bahia, apresentou proposta de emenda à Constituição que integra o ensino médio à formação técnico-profissional. O deputado afirma que a medida pode ampliar a qualificação dos jovens, reduzir a evasão escolar e preparar estudantes para o mercado de trabalho.
8: José Rocha acredita que a educação técnica é necessária para aumentar a produtividade do trabalhador brasileiro. Ele ressalta que o modelo permite ao jovem ingressar mais cedo em uma profissão sem impedir o acesso posterior ao ensino superior.
7: Soraya Santos, do PL do Rio de Janeiro, fala sobre a importância da educação inclusiva aliada ao trabalho de escolas especializadas. Segundo ela, o sistema público deve garantir inclusão, mas precisa do apoio dessas instituições para atender alunos com necessidades específicas.
8: Soraya Santos também alerta para desafios enfrentados nas salas de aula, como a sobrecarga de professores e a falta de estrutura adequada. Ela destaca ainda a importância de assegurar às famílias o direito de escolher o modelo educacional mais adequado para seus filhos.
7: Termina agora o Jornal Câmara dos Deputados com trabalhos técnicos de Wellington Teles e a apresentação de Luciana Vieira e Tércia Guimarães. Boa noite para você.
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0: Que isso, muito obrigado, compadre.
1: Quem gostou da gritão aí?
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3: 8 e 15.
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3: 8:26.
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1: 8:50.
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